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1: Já voltamos com muita música, com as 20 melhores da semana, as 20 músicas mais tocadas na semana aqui na Gazeta FM. Agora é o Playlist, é uma atrás da outra. Voltamos então com um monte de música boa. 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E agora vamos pro nosso show business aqui na Gazeta FM, notícias internacionais aqui dentro do nosso playlist.
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0: Rod Stewart anunciou que fará sua última turnê mundial em 2027. Aos 81 anos de idade, o cantor Rod Stewart explicou que a decisão marca sua despedida das grandes excursões de rock, mas não representa o fim da carreira. O anúncio foi feito nas redes sociais, junto às primeiras datas da turnê pela Europa. Os shows estão previstos para acontecer entre abril e junho do ano que vem. O novo anúncio ocorreu cerca de um mês depois do músico passar por um implante de estente coronário no coração para restaurar o fluxo sanguíneo e tratar obstruções graves, podendo prevenir infartos. A cirurgia foi considerada bem sucedida no cantor Rod Stewart, que está com 81 anos de idade.
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0: E a agenda da cantora Laura Pausini no Brasil acaba de ficar maior. Além de São Paulo, a estrela italiana também vai se apresentar em Porto Alegre, lá no Rio Grande do Sul. O show será em 2 de março. Lembrando que a Laura Pausini também fará um cruzeiro inédito entre 5 e 8 de janeiro no Brasil. O navio vai sair do Porto de Santos, passará por Búzios e também Angra dos Reis, contando com dois shows exclusivos dela. A venda de ingressos está disponível em naviolaurapausini.com.br.
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0: E o U2 anunciou o nome do seu próximo álbum, Carnival of Light. Poucos dias antes de completar 50 anos, desde o encontro que deu origem à banda em Dublin, em 1976, desde então tornaram-se um dos grupos de rock mais longevos da história. No total, estima-se que tenham vendido aí cerca de 175 milhões de álbuns e contam hoje com mais de 23 milhões de ouvintes mensais no Spotify. O disco será o 15º da carreira do grupo U2 e o primeiro desde Songs of Experience, lançado em 2017. As comemorações pelo aniversário incluem eventos organizados por fãs na Irlanda e também o lançamento de uma moeda especial de 2 euros.
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0: E a gente continua a playlist aqui na Gazeta FM com as 20 melhores da semana. As 20 músicas mais tocadas durante a semana aqui na Gazeta FM hoje, uma atrás da outra. A gente vai agora pro 10º lugar. Abrimos esse terceiro bloco então com Cleiton e Romário. Chuva de Bênçãos, que celebra o bom momento vivido pela dupla e chega como um agradecimento pelas conquistas por toda a trajetória até aqui.
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2: Maiara e Maraísa vem essa semana em nono lugar com 90-10. Gente, vocês perceberam que essa música tem uma mensagem bem simples. Ninguém é perfeito e muitas vezes a pessoa perde algo bom porque ficou procurando a perfeição. Vamos ouvir.
3: 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Só que você foca naqueles 10% que falta. Aí você sai pra rua, se aventura, e realmente você encontra aqueles 10%, mas não se deu conta que perdeu os 90%.

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1: Bala Alojada do Gustavo Lima ultrapassou a impressionante marca de 159 milhões no YouTube e vira candidata a hit do ano. Gravada na festa do peão de Americana, o Gustavo Lima voltou justamente ao formato que ajudou a construir alguns dos maiores sucessos da carreira dele.

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2: Sétima posição agora pertence a Guilherme Benuto e o Panda. Eles que estão rodando aí o Brasil, né? Fazendo muito sucesso, Guilherme Benuto. Adoro eles. Com o Panda, essa música ficou incrível. É a sétima posição de hoje.

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2: E quem fecha esse terceiro bloco é a dupla Marcos e Belucci, com mais de 28 anos de estrada. Eles são hoje um dos nomes mais influentes aí no sertanejo. A parceria nasceu com o empurrão de grandes nomes do meio, como Bruno, né, da dupla Bruno e Marrone, o Edson também da dupla Edson e Hudson. Desde então eles acumulam uma trajetória marcada por grandes sucessos que viraram hinos do sertanejo romântico e universitário. A gente escuta agora Pena Que Você Já Namora em Sexto Lugar.

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2: Tá na Gazeta, tá legal, vamos dar uma saidinha aqui pro intervalinho. Ouvimos Marcos e Bilucci, ouvimos Guilherme Benuto com o Panda, ouvimos o Gustavo Lima, Maiara e Maraísa também, Cleiton e Romário. E o nosso programa do Musical Topo Gijo separou agora algumas novidades. Presta atenção, Eduardinho dos Teclados lançou Baile do VJ, música que é inspirada no jogador de futebol Vini Júnior.

E a Madonna lançou danceteria com a participação da Charli XCX. A faixa é um remix oficial da música que faz parte do seu álbum Confessions 2. A letra traz referência à famosa boate de Nova York dos anos 80, que impulsionou o início da carreira da Madonna.

0: God Vitinho lançou Sexto Sentido Quebrado. A música abriu o volume 1 do projeto Intensidade.
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0: Agora vamos pro último intervalo. Na volta tem as 5 músicas da semana, as 5 mais tocadas aí durante a semana, né? As 5 mais da semana.
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7: Já voltamos com muita música aqui na Gazeta FM, tá na Gazeta, tá legal. Já vamos agora com mais informativos aqui.
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1: Recentemente, os fãs da Sandy Júnior foram à loucura após os cantores publicarem na internet aí um post falando, né, que dava a entender assim que eles voltarão a se apresentar juntos em São Paulo no ano que vem. A dupla Sandy Júnior, que marcou gerações com muitas músicas desde os anos 90, fez a última apresentação em 2019, quando realizou a turnê Nossa História, em 2019, né? Os cantores ainda não divulgaram a data, o local ou outros detalhes sobre esse evento. Segundo a publicação, mais informações sobre o retorno de Sandy Júnior serão reveladas em novembro. Vale lembrar que a dupla está completando 40 anos de carreira e, conforme o enorme sucesso da turnê comemorativa realizada em 2019, essa expectativa por parte dos fãs é bem alta e eles já começam a sonhar aí, né, uma nova série de shows e coisa e tal. E a gente também sonhando em ver Sandy e Júnior novamente juntos.
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1: bom. E o cantor Netinho de Paula foi diagnosticado com câncer da tireoide e deverá passar por uma cirurgia para retirada do nódulo em outubro, né? A informação foi confirmada pela assessoria do artista Netinho de Paula, depois de exames identificarem uma alteração na região. Segundo a equipe médica que acompanhou o cantor, as características do nódulo levaram à realização de uma punção. O exame apontou um carcinoma papilífero em estágio inicial. E depois da avaliação dos médicos, o tratamento cirúrgico foi indicado. Em nota, a assessoria de imprensa informou aos médicos o tratamento cirúrgico, né, que foi indicado. Em nota, a assessoria falou também que o Netinho segue acompanhado pela equipe médica, né, e agradeceu as manifestações de carinho aí recebidas depois da divulgação dessa notícia de que ele tá com um câncer na tireoide.
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1: E agora vamos pro top 5 da semana! Abrindo o top 5 dessa semana, nós vamos com Diego e Victor Hugo. Antes de conquistarem projeção aí como cantores, eles já tinham trajetória consolidada nos bastidores. Eles são autores de músicas interpretadas por artistas como Henrique Juliano, Zé Neto e Cristiano, Marília Mendonça, Gustavo Lima, Maiara e Maraíza, Bruno e Marrone e muitos outros. Aumenta o volume e vamos curtir agora então Moça Pra Casar.
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1: Essa é pra casar, viu?
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4: Quarto lugar pertence a Ed Brito e Samuel. A gente escuta toda mulher com Ed Brito e Samuel.

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1: Fred e Fabrício cantam agora. Você não cuidou. Essa música foi escrita pelo Fred.

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2: Segundo lugar pertence ao cantor Natanzinho Lima, ele que tem se consolidado aí um dos nomes mais promissores dessa nova geração do forró, do piseiro no Brasil, né? Natural do Nordeste.

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1: Tá na Gazeta, tá legal. Ouvimos agora aqui o Natanzinho Lima aqui na Gazeta FM. Teve Fred e Fabrício também, de Brito e Samuel aqui na Gazeta, Diego e Victor Hugo. Teve bom, teve bom. E daqui a pouco você vai saber quem faturou o primeiro lugar dessa semana aí, a música mais pedida durante essa semana. E agora a gente vai viajar no tempo aqui na Gazeta FM com a nossa máquina do tempo dentro do playlist Gazeta FM. A gente traz uma música muito incrível, Admirável Gado Novo, pra tocar pra você aqui na Gazeta.
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1: Admirável Gado Novo foi lançada por Zé Ramalho em 1979, no seu segundo álbum, A Peleja do Diabo com o Dono do Céu. Na época, 15 anos depois do golpe de 1964, a censura previa que não era mais implacável como antes e os artistas se sentiam um pouco mais livres para manifestar suas críticas. Foi nesse contexto que o cantor paraibano de 30 anos divulgou uma de suas letras mais políticas, tratada como hino do povo brasileiro. A letra é uma crítica social e política sobre a alienação, o conformismo e a exploração do povo, retratando a desigualdade e a forma como o trabalhador produz muito e recebe pouco em troca. Muitos anos depois, a música voltou a provar a sua atemporalidade e se tornou um dos maiores sucessos do cantor Zé Ramalho, depois de ter entrado para a trilha sonora da novela Rei do Gado, no horário nobre da TV Globo em 1996. A música embalava as cenas dos trabalhadores sem terra que lutavam pela reforma agrária. Apesar de não ter sido composta para a novela, a música combina perfeitamente com a história do personagem, já que é justamente sobre isso que ela fala. Impulsionado pelo sucesso de Admirável Gado Novo, o álbum da novela atingiu aí a marca, aliás, histórica de 3 milhões de cópias vendidas, tornando-se um dos discos de novelas mais vendidos da história da TV brasileira. Zé Ramalho não ganhou nenhum troféu de música do ano, né, na época do lançamento, mas a música recebeu o maior prêmio possível para um artista, o de se tornar uma das obras mais influentes e atemporais da história da MPB, sendo utilizada até hoje como referência sociopolítica em exames nacionais como o Enem. Neste sábado, Zé Ramalho completou 77 anos de idade. E para comemorar com ele, eu te convido a curtir, então, agora, nesse momento, Admirável Gado Novo.

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1: E depois de relembrar esse grande sucesso na nossa Máquina do Tempo aqui na Gazeta FM, eu te convido a curtir a primeira posição do playlist essa semana. Primeira posição dessa semana pertence à dupla Lucas e Igor no seu atual sucesso Flash. Canção que faz parte do projeto acústico Explodiu Bebê, gravado ao vivo em Maringá, no Paraná. A música alcançou a marca de 18 milhões de reproduções no Spotify, tornando-se um dos trabalhos de maior repercussão da dupla até agora. Essa música também levou Lucas e Igor pela primeira vez ao Top 50 Brasil do Spotify, ampliando o alcance da dupla no cenário sertanejo. A gente confere então agora Flash.
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1: Final de mais um playlist aqui na Gazeta FM. Eu quero deixar um beijo bem gostoso pra você aqui na Gazeta. Eu sou a Darlene Rodrigues aqui na Gazeta FM nos 99,9. A programação é do Topo Gijo, a redação é da Thalita Rocha, edição DJ Marcos Ferrari, coordenação artística Lennon Franzi, direção geral João Dorileu Leal. Continue no fim de semana mais gostoso do rádio, continue na programação mais top do rádio.

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4: Sejam bem-vindos. Noite de domingo e aquele clima gostoso no ar. E você já sabe, a partir de agora a sua noite tem endereço certo. Está no ar o Gazeta Romance, sou Naldinho Ferreto. Vou acompanhar você até a meia-noite com as melhores canções, aquelas que tocam fundo no coração, trazem lembranças e deixam o domingo com aquele gostinho de quero mais. Para começar essa nossa jornada em grande estilo, a gente abre com um verdadeiro hino pop mundial. Lançado em 2012, e brilhou em trilhas de novelas e filmes pelo mundo todo. Fique agora com Rihanna e a inesquecível Diamonds.

Que nostalgia boa, acabamos de ouvir os Morenos com Marrom Bombom, pagode do final dos anos 90, que até hoje faz todo mundo cantar junto, né? Antes tivemos a emoção sertaneja de Zezé de Camargo e Luciano com Foi a Primeira Vez. E a nossa trilha sonora não para. Vamos ouvir um dos maiores clássicos do rock mundial.

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2: É, a noite vai avançando e o Gazeta Romance vai deixando seu domingo ainda mais especial. Ouvimos Zé Neto e Cristiano, Cadeira Cativa, Mariah Carey, Vision of Love, o clássico de 1990 que revelou essa estrela para o mundo. Tivemos também Kleber e Cauã com Mil Adjetivos e a energia única do U2. Oh, não saia daí. A gente vai para um rápido intervalo, voltamos num piscar de olhos com muito mais romance para você.
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0: Estamos de volta com Gazeta Romance. Se você está chegando agora, ajeite o som, porque o clima por aqui é de puro carinho e aconchego. E a gente traz um mestre da MPB, lançada nos anos 80 e que até hoje é tema de mar, amor e, claro, paixão em tantas novelas brasileiras. Ouça agora Lulu Santos com a poética Sereia.
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Backstreet Boys no Gazeta Romance de 1995 ao Never Break Your Heart. É, quem viveu nos anos 90 com certeza já se declarou ao som da boy band aí. Antes ouvimos Ed, Brito e Samuel com Toda Mulher. E o domingo à noite pede esse momento de paz, de se conectar com sentimentos e deixar a música tomar conta da casa. Seguimos bem demais com Fred e Fabrício e a faixa Você Não Cuidou. Segura o coração aí.

0: Que sequência! Ouvimos Marcos e Belotti, Pena Que Você Já Namora. Antes, passamos pela relíquia internacional do The Cordies, com Don't Look Back, lá dos anos 1980. Tivemos também Guilherme Benuta ao lado do Banda, em Eu Duvido, o pagode romântico que marcou os anos 90 com Cara Metade em Louca Sedução, o sertanejo marcante de Fred e Fabrício com Você Não Cuidou, o clássico pop dos Backstreet Boys, I'll Never Break Your Heart, a homenagem de Ed, Brito e Samuel em Toda Mulher e a abertura poética de Lulu Santos com Sereia. Ó, volto já com Gazeta Romance, não saia daí. Tá na Gazeta, tá legal.
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0: Estamos de volta com Gazeta Romance, embalando os corações apaixonados de toda a região pela Gazeta FM. A programação está recheada de coisas boas. E para dar o pontapé inicial nesse bloco, trazemos o feminejo de Maiara e Maraíza com o sucesso 90-10. Aumenta o som e vem na emoção.
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Existe uma teoria que se chama 90-10, onde uma pessoa tem 90% daquilo que você procura em alguém, só que você foca naqueles 10% que falta. Aí você sai pra rua, se aventura, e realmente você encontra aqueles 10%, mas não se deu conta que perdeu os 90%.

Aí sim, Gustavo Lima emocionando a todos com Bala Alojada. Capital Inicial com a canção Aqui fez enorme sucesso nos anos 2000. É domingo à noite, tem esse charme único, clima calmo e o Gazeta Romance sendo sua melhor companhia. Agora a gente atravessa o oceano com a banda irlandesa The Corrs e Long Night, música que fez enorme sucesso lá em 2004. Vamos ouvir.

0: Gazeta Romance, ouvimos Danilo e Davi com Eu Não Sou Terapia. Antes, curtimos a versão marcante de 2003 do Limp Bizkit para Behind the Blue Eyes. Tivemos também o encontro de gerações com Amado Batista e Gustavo Lima em Alucinação. Lá dos anos 2000, a Vanessa Camargo com Tanta Saudade e The Corrs com Long Night. Gustavo Lima, Bala Alojada. Capital Inicial, Haki. E ainda Maiara e Maraíza com 9010. Ou a gente faz uma pequena pausa. Não saia daí, fique com a gente.
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Excelente noite para você e o Gazeta Romance, ó. Continue espalhando amor pelas ondas do rádio. Que prazer ter a sua companhia nesta noite de domingo. E para começar esse bloco com muita paixão, trazemos a voz marcante da Simone Mendes com a canção Direitos Iguais. Solta a voz, Simone.

0: São Paulo.
1: Essa é pra casar, viu?
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3: Diego e Vitor Hugo emocionando geral com Moça Pra Casar aqui no Gazeta Romance. Antes ouvimos Harry Styles, Sign of the Times, essa dominou as paradas mundiais. É, meu amigo, minha amiga, o domingo vai se despedindo devagarzinho, mas enquanto a meia-noite não chega, a gente aproveita cada segundo aqui no Gazeta Romance. Vem aí o clássico do rock gaúcho e da música brasileira, uma versão para Storm and David Bowie, lançada em 1989, Nenhum de Nós e O Astronauta de Mármore.

0: Que dueto! Fechamos esse bloco com a Marrom Alcione e Alexandre Pires cantando o clássico Depois do Prazer. Antes ouvimos Gustavo Mioto e Murilo Huffi com Novo Sozinho, o R&B de Ciara em Never Ever, música que foi tema internacional da novela Viver a Vida em 2009. Tivemos também Nenhum de Nós, o Astronauta de Mármore, Diego e Vitor Hugo com Moça pra Casar, Harry Styles com Sign of the Times e a abertura com Simone Mendes em Direitos Iguais. Que seleção! A gente já volta com muito mais pra você. Tá na Gazeta? Tá legal!
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0: É, entramos na nossa reta final, a última hora do Gazeta Romance. Obrigado pelo carinho e por deixar a gente fazer parte aí da sua noite. Para abrir esse quinto bloco trazendo muita leveza e sentimentos bons, tá chegando a dupla Cleiton e Romário e a música Chuva de Bênçãos.
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Lorena Lee no Gazeta Romance Amor e Casa e o Before com o clássico Kiss and Say Goodbye. É gravação que embalou tantos romances nos anos 90. A noite de domingo vai ficando mais calma, o descanso vai chegando e nada melhor do que ter uma boa trilha sonora para acalmar o coração antes de começar a semana, né? E a nossa programação não para. Agora a gente viaja no samba com Tiaguinho ao vivo cantando Acredito no Amor.

Gazeta Romance, o projeto Gulp com a releitura do clássico Palpite. Antes tivemos Henrique e Juliano com Até Você Voltar. Passamos também pela voz refinada de Gloria Estefan com It's Too Late. Tiaguinho em Acredito no Amor. Lorena Lee com Amor e Casa. A nostalgia do UB40 com Kiss and Say Goodbye. E Cleiton e Romário em Chuva de Bênçãos, que maravilha! A gente vai pro último intervalo comercial da noite, fique ligado, tá na Gazeta, tá legal!

Estamos de volta com Gazeta Romance e as músicas mais envolventes do rádio. Vamos aproveitar cada minuto dessa reta final, hein? Para começar este último bloco em grande estilo, trazemos a banda mexicana Maná e o clássico inesquecível lá de 1992, que marcou novelas e corações por todo o país. Viver sem aire.

Djavan no Gazeta Romance, a belíssima Nenhum Dia, de 1999. Ainda Lucas e Igor com Flash. O domingo vai se despedindo, a gente renova as energias para a semana que está começando sempre com amor no coração, hein, pessoal? Para dar continuidade ao nosso bloco final, a gente traz uma das bandas mais emblemáticas da história da música, Queen, na voz imortal de Freddie Mercury com Winter's Tale.

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2: Bom, galera, aqui é o Jorge. Fala, galera, aqui.

0: E desta forma chega ao fim mais uma edição do Gazeta Romance. Fechamos a nossa noite em altíssimo astral com o super clássico sertanejo de Rick Renner, Ela é Demais, de 1998. Antes ouvimos Coreana com Hand in Hand, tema dos Jogos Olímpicos de 1988. Arte Popular, Jorge Mateus, Queen, Djavan, Lucas e Igor e ainda o grupo mexicano Maná. Sou Naldinho Ferreto, agradeço do fundo do coração pela sua audiência e companhia nesta noite. Que a sua semana seja abençoada, cheia de paz e muito amor. Domingo que vem a gente tem um encontro marcado de novo aqui no Gazeta Romance. Forte abraço e até lá!
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1: Fernandinho no piano, palmas pro Fernandinho no piano aí.

existe uma teoria que se chama 90-10, onde uma pessoa tem 90% daquilo que você procura em alguém, só que você foca naqueles 10% que falta. Aí você sai pra rua, se aventura, e realmente você encontra aqueles 10%, mas não se deu conta que perdeu os 90%.

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2: Vocês estão falando besteira.

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0: Arizona. Reação em estado bruto.
1: Bom dia, bom dia, bom dia, bom dia, bom dia, bom dia, bom dia. Solo sagrado e abençoado por Deus desse rico estado chamado Mato Grosso. Hoje, segunda-feira, hein, gente? Rapaz! After day, né? Um dia depois. O que tem de gente lambendo as lepra lazarenteado depois da peleia de ontem?
2: Nossa!
1: Tem, tem uns aí que, né? Vai chorar uns par de dias ainda. Foi taco, hein? Meu Deus do céu. Olha, o que se via, eu falava, não, já era, né? No batamuxo desceu cheinho.

0: Bom dia! 4:11. Eita, glória! 4:11.
1: Que prazer!

Bom dia. Ai, que beleza, rapaz. A gente vê aqui o cenário de Mato Grosso, né? Não, teve umas coisas aqui que só... Ai, Deus meu. Bom dia. É? Guri novo. Até doce, guri. Olha, agora são 4 horas 16 minutos. Bom dia, rapaziada que tá na escuta no Manhã Sertaneja. Bom dia, agrupamento Piratas do Mato Grosso. Alô, pirataria. Grande abraço aí ao pirata, né, cara? Pirata. Daqui a pouco eu vou falar dele. Pirata é gente boa pra caramba, cara. Bom dia. 65 999 87 2045.

Bom dia, bom dia, bom dia, bom dia. Olha a hora, 4 horas e 24 minutos no horário do Mato Grosso. Bom dia, bom dia, bom dia, bom dia. Bom dia pra você que tá se preparando pra mais um dia de trabalho, né? Bora trabalhar, né, gente? Vamos trabalhar, porque senão nós estamos enrolados. Que lugar bonito esse aqui, cara. Ó, primeiro encontro das agrovilas. Quando que é esse aqui? Vamos ver se não... Tem política por meio disso aqui não, né? Deixa eu ver isso aqui direitinho aqui. Se não tiver política por meio, né? Vamos ver aqui, o lugar é bonito. É muito bonito o lugar. É. Tá, depois eu vejo isso aqui. Olha a hora agora, são 4 horas e 25 minutos. Estão me perguntando aqui, vai ter propaganda política? Vai. É, para presidente da República vai ter o segundo turno, que acontece dia 25 de outubro. Mas a partir do dia 9 tem a propaganda eleitoral no rádio e na televisão. No rádio às 6 e às 11 da manhã. Então, vai ter, claro que não naquela mesma intensidade que estava tendo, né? Aquele tantão de propaganda ali, eu acredito que vai ser menor, né? É, porque não tem quem aguenta também, né? Mas tem sim, tá? A partir do dia 9 tem propaganda eleitoral, horário político de novo, e a eleição será no dia 25. Bom dia, bom dia, bom dia. São 4 horas e 25 minutos no horário do Mato Grosso.

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1: Bom dia, bom dia, bom dia. São 4 horas e 29 minutos. 4:30 vai virar agora, né? Eu vou pro intervalo comercial e já volto. É rapidinho.
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Bom dia, bom dia, bom dia, bom dia, rapaz. Tô aqui lendo o Jornal Gazeta de hoje. E as notícias, né? Você que tá no sítio, chácara, fazenda, aí você que não acompanhou as eleições. Então vamos lá, né? O Piveta foi eleito governador do estado do Mato Grosso com mais de 1 milhão de votos. É. Reeleito, na verdade, né? Porque ele tá exercendo mandato já. Então tá aí, né? Habemos governador. A lista dos deputados é... estaduais. É, que é o deputado estadual colocar na verdade. Tô lendo aqui no site G Mundial. Max Russi, do Podemos, 86.934 votos, foi reeleito. Lúdio Cabral, do PT, 86.107 votos, reeleito. Gilberto Catani, do PL, 69.672 votos, também reeleito. Samanta do Abílio, 57.900 votos, eleita. Dilmar Dal Bosco, do União, 56.294 votos, reeleito. Ulisses Moraes, do Podemos, 56.207. Esse retorna, né? Retorna. Beto 2-1, do Podemos, 56.148 votos. Está reeleito. Doutor João, do MDB, 55.955 votos. Reeleito. Léo Bortolin, do MDB, 51.040 votos, né? Eleito. Alessandra Ferreira, do Podemos, 50.802 votos, eleita. Faisal, do PL, 41.039 votos, reeleito. Tiago Silva, do MDB, 40.856 votos, eleito. Diego Guimarães, do Republicanos, 40.482 votos, reeleito. Valmir Moreto, do Republicanos, 37.653, também reeleito. Doutor Eugênio, do Republicanos, 36.700 votos, reeleito. Fabinho Tardim, do Podemos, 36.122 votos, também reeleito. Nininho, do Republicanos, 33.438, reeleito. Valdir Barranco, 32.137 votos, também reeleito. Engenheiro Sebastião Rezende, Valdir Barranco do PT, não falei aqui, ó. Tá, Valdir Barranco do PT. Tá. Engenheiro Sebastião Machado Rezende, do União, 32.108, também reeleito. Carlos Avalone, do PSDB, 31.035 votos, reeleito. Alcino Barcelos, do PL, 22.624 votos, foi eleito. Aí vem Adelcino Lopo, do Podemos, 21.146, também eleito. Wilson Santos, do PSD, 19.911, reeleito. E o último, né, a ocupar a cadeira, o Chico Guarnieri, do PSDB, com 18.842. Aí você fala, ah, mas fulano teve mais voto. Aí já é uma questão de legenda, viu? Às vezes o... acabou que teve um tantão de voto ali, mas aí a legenda dele já não ajudava, aí acaba que dá isso aí, né? Agora, para deputado federal, primeiro lugar aqui, né? Coronel Fernanda com 205.664 votos, 10%, né? Foi reeleita, ela do PL. Professora Rosa Neide, do PT, com 140.351 votos. Fábio Garcia, do União, com 139.777 votos, foi reeleito. Coronel Assis, do PL, 128.697 votos, também foi reeleito. Aí vem Virgínia Mendes, a esposa do Mauro, com 102.120 votos. Juarez Costa, do Republicano, 83.728 4,4% aí dos votos foi reeleito, né? Tiago Boava é aquele, hey, Rai. É, cara, do PL. Também foi, né? Foi eleito. Você vê que ele foi com 72 mil. E Coronel Roberto.

0: Eri, coronel do Podemos, 47.195 votos. É, aqui para você entender, ó, por exemplo, o coronel Fernanda, o que mais aqui? O coronel Assis, né? E o Thiago Boava aqui, ó. Juntos aqui deu praticamente quase 400 mil votos. Então, é coeficiente de legenda, entendeu? Você entender, tem muita gente que não entende, né? E eu tô vendo aqui, cara, a galera que desceu o batomuxo, né? Matéria aqui da Jornal Gazeta, né? Página 9A. Matéria escrita por João Freitas, da redação. Família Riva é varrida na eleição. Olha só pra você ver, a família Riva foi colocada pra fora da política de Mato Grosso, pelo menos momentaneamente, após uma derrota amarga nas urnas, que interrompe aí mais de 3 décadas de presença do sobrenome da Assembleia Legislativa de Mato Grosso. Depois de 20 anos de José Geraldo Riva, no parlamento entre 95 e 2014, os outros 12 de Janaína Riva, do MDB. A família encerra a eleição de 2026 sem mandato eletivo. Janaína Riva fracassou na disputa por uma das vagas ao Senado, enquanto Jéssica Riva, do MDB, não conseguiu recolocar o grupo no Legislativo Estadual. E aqui tá, né? Senador Carlos Fávaro, ex-ministro da Agricultura, ficou em quarta colocação na disputa para retomar o cargo. E a filha Rafaela Fávaro também não foi eleita. E o batomuxo desceu cheio, meu patrão!
1: Brasil!
0: Bora, vambora, vambora! Olha a hora, 4h43.

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1: Olha a hora, 4 horas e 47 minutos ainda aqui no Jornal Gazeta, na página. Na página aqui, opa! Página 9A, né? Matéria aqui do João Freitas. Família Pinheiro também não foi aprovada nas urnas e sofre mais uma derrota sem reeleição do deputado federal Emanuelzinho. É, rapaz. Hoje o Marco não bateu murcha, não foi, né? Guri novo. Tchau pra vocês, crianças. O senador e filha são banidos nas urnas, né? Além da família Riva, outros dois grupos tradicionais na política do estado também deixaram o cenário eleitoral, ao menos momentaneamente, após as urnas de 2026. A família Fávaro e Pinheiro. Ambos os clãs são integrantes do PSD, de Carlos Fávaro, não conseguiu reeleger o senador e ficou apenas na quarta posição, enquanto a filha e a empresária Rafaela Fávaro não conquistou uma cadeira na Assembleia Legislativa de Mato Grosso. Na família Pinheiro, o deputado federal Emanuelzinho também não conseguiu a reeleição e encerra o ciclo eleitoral sem mandato. Mesmo com uma passagem de destaque em Brasília, entre o Senado e o Ministério da Agricultura, Fávaro não conseguiu capitalizar feitos de sua atuação como parlamentar, que chegou à disputa pela reeleição após uma campanha marcada pelo rompimento com a direita, pela aproximação com o presidente Luiz Inácio Lula da Silva, do PT, e reagiu a acusações de traição feita por apoiadores do ex-presidente Jair Bolsonaro, que contribuiu para que o projeto não tivesse sucesso. Então tá aí. Esse rodou de chamada. Guri novo, tá bem longe uma hora desse. Bom, vamos lá, tem mais gente aí. 4h49. O brasileiro não tá ficando. Tá ficando esperto, né? O brasileiro tá abrindo hoje,
2: Brasil!
1: Quê? Manhã!

Estão me perguntando aqui da família Campos na eleição, né? Então, vou bater o murcho, deixa eu mexer aqui, né? MT Econômico, né? Tem uma matéria aqui, é, direto da redação. Batomushi lotado. Família Campos encerra ciclo de décadas na política, né? Então tá aqui, ó. O eleitorado mato-grossense não deu continuidade a um... O eleitorado mato-grossense deu continuidade a um recado que começou a ser emitido nas eleições municipais de 2024. Mas que pareceu ter sido pouco entendido pelos principais políticos do estado. Eis que em 2026 o recado reverberou com mais força, né? E veio contundente, né? Nesse último domingo, consolidando aí o sepultamento de uma das maiores e longevas oligarquias políticas do estado. A exemplo a derrota histórica da família Riva, o clã dos Campos também foi empurrado para fora do poder, ficando sem qualquer representante em mandatos eletivos a partir de 2027. O revés sepulta um ciclo de 54 anos de hegemonia ininterrupta, calculando desde 1972, quando o patriarca da nova geração, Júlio Campos, conquistou a prefeitura de Várzea Grande com apenas 26 anos de idade. O golpe de misericórdia na dinastia na Baixada Cuiabana ocorreu na apuração à Assembleia Legislativa, né? O deputado estadual Júlio Campos, do União, fracassou em sua tentativa de reeleição, amargando apenas 18.512 votos. Lá você foi chamando.

0: Aô, Cleiton e Camargo, olha a hora agora, são 4 horas e 59 minutos. Pois é, moçada, você que tá ligando o rádio agora, Batomushi desceu cheio. E o povo não querendo entrar, mas foi. Olha lá, o vento voando. E grito. Vendo, esmeriano. Nhacaguri! Nhacaguri! Isso! Olha que tá! Olha, espanha! Até logo! Chapa aqui! Vaya com Deus! Vaya com Deus! Rapaz, o político, o eleitor tá ficando esperto, né, cara? Isso aí, brasileiros! Acorda pra vida, né, velho? Abrir os olhos, esquecer aquele negócio. Meu voto, meu eleitor! Aí, ó. Bonito, meu cara. Tchau. Vai, meu Deus. Vambora, vamos pro intervalo.
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2: Bom dia. São 5 horas 7 minutos no horário do Mato Grosso. Não vá se atrasar. 5 horas 7 minutinhos. O Zezé de Camargo e Luciano.

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1: Bom dia, bom dia, bom dia, bom dia. Bom dia pra você que tá ligado na Escuta do Manhã Sertaneja. Tá me perguntando aqui do Ranalli, né? O Ranalli ficou como suplente pra deputado federal. Tá? É, ele que é do PL. PL tem uma votação muito boa aqui, por conta da Coronel Vânia, né? Coronel

0: posses, enfim. O Ranalli está como suplente. Suplente aqui, ó. Suplente para deputado federal. Tá bom? O Vandir, um abraço aí, meu irmão. O Vandir também está aqui na escuta da Manhã Sertaneja. Bom dia, Arizona. Semana de semana. Ô, Lázaro, para você também. Mimi, ô, Arizona, tudo certo? Saindo para a fazenda. É o Reginaldo de Campo Verde. Ué, o Mimi da Transoeste. Ah, eu e o Reginaldo. Ah, tá. É, era Transoeste. Só Deus que Mimi. Ô, bom dia, Arizona. Hora do chimarrão por aqui. Câmbia. Já tá com a radiola lá escutando. Fale, Vivente, eu, Henrique. Fale aí, chefe. O painel do caminhão dele é uma joia, né? Que coisa linda. Mas, ah, louco, velho. Tá no Scania ali, né?
1: Brasil!
0: Show de bola. Show de bola. Bom também. Mas Robson Menezes. Tamo aqui, eles, ó, tomando um tubetudo. Barbaridade, pia. Louco de faceira. Não, mas... como é que se fala? Tá bom, tá melhorando, tá bom, tá bom. Olha a hora, 5:13.

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1: Bom dia. Tô lendo o jornal aqui, a Folha Max, pra você que tá aí na escuta do Manhã Sertaneja, né? Aqui tá dizendo aqui, ó. 5 deputados são derrotados ao buscarem a reeleição à Assembleia Legislativa. No caso de Botelho, a estratégia de mudar de partido foi um tiro no pé, né? A Folha Max está escrita aqui, a matéria vem da redação. Vamos lá. As eleições deste domingo, dia 4, provocaram mudança significativa na composição da Assembleia Legislativa de Mato Grosso para a próxima legislatura, né? E tiraram do parlamento 5 deputados estaduais que tentavam renovar seus mandatos. Eduardo Botelho, do MDB, Júlio Campos, do União Brasil, Paulo Araújo, do Republicanos, Eliseu Nascimento, do Novo, Juca do Guaraná, do PSDB, não conseguiram ficar entre os 24 eleitos e perderam os cargos em janeiro de 2027. Então tá aí. Quem tava querendo saber aí. Olha a hora, agora são 5 horas e 19 minutos no horário do Mato Grosso, hein?

Bom dia, bom dia, bom dia, bom dia para você que tá na escuta do Manhã Sertaneja, né? Hoje é segunda-feira, dia 5 de outubro, de 2026.

Bom dia para você que tá ligado na melhor programação, é claro, Gazeta FM. Hoje, segunda-feira, né, gente? 5 de outubro do ano de 2026. Aô! Chega pra cá. Canta pra nós aqui o Léo Canhoto e Robertinho. Essa música é linda, cara. Muito bonita. Aqui não tem pra louco, né? Canta pra nós aí. Vamos lá.

0: Bom dia, 5 horas 28 minutos, horário do Mato Grosso.
1: Brasil!
0: Bom dia, meu Brasil! Bom dia! Acorda, Brasil! Bom dia, planeta Terra e região!

Bom dia, bom dia, bom dia, bom dia. Segunda-feira, né, gente? Ei, moçada. Bom dia, rapaziada ligada no Manhã Sertaneja, né? Bom dia, Zaqueu. Grande abraço, Zaqueu Fidelis. Deixa eu mandar um bom dia aqui pro Carlos, pra Dona Kelly. Mandar um abraço aqui pra todo o time. 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

0: 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Bom dia, bom dia, bom dia. Conferindo a hora agora, 5 horas e 32 minutos. Eu vou pro intervalo e já volto.
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11: Bom dia, mandar um bom dia especial aqui a galera do supermercado Astramix, né? Ô Igor, bom dia, Igor. 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Show de bola, hein? Show de bola. O Fábio tá na escuta do Manhã Sertanejo aqui, né? O Arizona, tamo aqui no Nova Chavantina. Manda um abraço pra minha mãe, Dona Graça, tamo por cá. Ô, Dona Graça, Deus abençoe a senhora. Ela tá lá com os fiotes de galo Brahma, né? É, Galo Brahma, é coisa fina, né? Show. Então, um abraço aí a galera lá do Astramix, Supermercados Astramix, do básico ao gourmet, o nosso compromisso é com a sua satisfação. 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Bom dia, Sidney, bom tempo. Bom dia, o Lobo de Lucas do Rio Verde, aí, meu rei. Bom dia, Arizona, tudo bom? Ô, Mimi, eu já li sua mensagem aqui, Mimi. Eu falei do seu e do Reinaldo, eu sei que não ouviu. Bom dia, Arizona. Sou ouvinte do seu programa todo dia na minha companhia em Chapada. Venho ouvindo o seu programa. Meu nome é Débora, sou professora em Cuiabá, mas moro em Chapada dos Guimarães. Aí é um luxo, né? Não, morar em Chapada é outro nível, né? É outro nível. Professora, bom dia. Deus abençoe a senhora aí, na nobre arte de lecionar, né? Bom dia, o Luiz Cuca, também tá ligadinho no Manhã Sertaneja. Ele tá pedindo uma música aqui pra nós, Luiz Cuca de Alta Floresta. Alô, Jorival, bom dia, Jorival. Bom dia, Arizona, muito bonito. Estamos... O navio Batomuxa está passando. Tá, passou, recheado, hein? Recheado. Só celebridade saiu rodando, criança.
12: Brasil!
11: Ai, meu Deus! Ô, Bato!

Muxi passou carregadinho de celebridade. Tomou, papo. Bom dia, minha gente. Vamos trabalhar aqui no céu, só cai chuva e bosta de passarinho. Hã? A benção é merecida, tá?

0: bom dia, bom dia. Que Deus abençoe seu dia, que Deus abençoe sua vida. Que Deus te dê sabedoria, serenidade, que você possa ter controle emocional. Que Deus te dê a capacidade de falar, Senhor, a maior batalha que eu vou travar hoje é contra mim mesmo, né?
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0: Então a gente não tem que ser melhor que os outros, a gente tem que ser melhor que nós mesmos, fomos ontem. Nunca se esqueça da arte de aprender a aprender a reaprender.

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1: Convido você a refletir sobre a mensagem de hoje. Trabalho esse que nós fazemos todos os dias. E o nosso intuito ao fazer essas mensagens não é, nunca foi e jamais será, mudar a religião de quem quer que seja. Não faz diferença nenhuma na minha vida a igreja que você frequenta. Nenhuma. A propósito, hoje é segunda-feira, 5 de outubro do ano de 2026. Falamos essas mensagens diretas dos estúdios, né, da Rádio Gazeta FM. Disponibilizamos através do Facebook Arizona Locutor Cuiabá, da fanpage Arizona Locutor Xerife Arizona. Ontem foi o dia das eleições, né? E nós estivemos lá no colégio eleitoral ali na minha cidade, aqui no caso Cuiabá. Desde 1989 eu voto no mesmo colégio, na mesma sessão. Todo ano a gente está ali de eleição. E eu observei duas coisas. Primeiro, tinha uma senhora atrás de mim, e aí ela falou: nossa, mas tem bastante... Tá bem lenta a fila. Certo, tá lenta porque tem bastante... São seis, né? São seis candidatos que a gente seis vezes que vão ter que apertar e confirmar ali. E eu falei, tem mais que outra, né? Quando eu comecei a votar aqui, eu tinha 17 anos. Agora estou com 54, ou seja, 37 anos ali, as pessoas envelhecem. Eu envelheci. Cabelos brancos. Aqueles que tinham 30, 40, já estão, alguns já até morreram. Mas o que me incomodou foi o pessoal que estava à minha frente. Como o ser humano gosta de murmurar. Como ele gosta de murmurar. 400 anos de escravidão, o povo passou sob o jugo do faraó. 400 anos! E quando Deus disse a Moisés para resgatar o povo, o que acontecia? O povo começou a murmurar. Murmurar no deserto. Tinha água, tinha uma nuvem, uma coluna de fogo, o maná caía do céu e o povo murmurando, reclamando. À minha frente tinha uma mulher, porque ao contrário da fila que a gente estava indo, tinha uma fila para pessoas que tinham prioridade de votar. Quem são essas pessoas? Doadores de sangue nos últimos 120 dias. Não interessa se a pessoa é nova, bonita, magro, rico. Não interessa se é feio, pobre. Se é doador de sangue, tem prioridade. Pessoas acima de 60 anos. É só ler! Pessoas com criança de colo, gestantes, enfim. E tinha uma mulher reclamando e falando. Onde já se viu? Eu falei, dona. E ela olhou para mim. Eu disse para ela, aquela criança tem paralisia cerebral só de você ver o tipo que a criança traz. E ainda ela, insatisfeita, ela disse, e por que traz? Não tem noção do sofrimento da vida dos outros. E murmura, murmura. O ser humano murmura por tudo. A Bíblia diz, em tudo dai graças, pois essa é a vontade de Deus. Eu quero aproveitar o ensejo aqui e falar com aqueles que vivem enfiado dentro da igreja. A Bíblia já comeu aqui, ó, a sola do couro da Bíblia com o sovaco, né? Suor do sovaco. Vai na igreja, aponta o dedo para quem bebe, para quem fuma, para quem adulterou, mas a língua é uma desgraça. Fala de todo mundo, julga todo mundo. Deus abomina os fofoqueiros. Pessoas que criam narrativas para mostrar o seu lado triste da história. Canalha! Conta quem é você ao abrir a boca para falar mal dos outros. Tá aqui, ó, Provérbios capítulo 6. Provérbios 6. Deus detesta coisas que Deus detesta e não pode tolerar. Olhar orgulhoso, língua mentirosa, mãos que matam gente inocente, se for vagabundo. Vai pro saco. Deus está dizendo sangue inocente. Outra coisa. Pessoas que apressam em fazer o mal, testemunha falsa que diz mentira. Fofoqueiros são por excelência amaldiçoados. Não verão a glória de Deus. Tendem a querer se acharem melhor que os outros. Deduzem que a vida dos outros está sendo mais privilegiada do que a dele. Vá buscar conhecer quem é o Eterno. Você que vive aí, rato de igreja, Esquenta Banco, Boca de Sepulcro. Essa mulher tinha jeito de ser evangélica. Daí me deu

Vontade de perguntar que tipo de Deus a senhora serve, porque a igreja, Deus só não serve nenhum, serve igreja. Pensa bem antes de abrir a boca, pensa bem antes de falar da vida dos outros. O povo perece porque não conhece. A pressa é inimiga da perfeição. Deus é a perfeição, então os apressados servem a Satanás, que é inimigo de Deus. Reveja bem seus conceitos, refaça bem sua vida. E quando você vê um velho contando mentiras, principalmente falando sobre os filhos, sobre a família, abre dos olhos, porque quem não presta é ele ou ela. Tem muito fofoqueiro aí se passando por santo, contando um lado triste da vida. Quando você for falar da vida de alguém, fala da vida de Jesus, miséria.

Sabe aquela mãe, aquele pai que vive jogando um irmão contra o outro? Vive fazendo fofoca entre genro, nora? Vive esparramando mexerico? Você tem a cara de pau de acreditar que vai pro céu fazendo tanta fofoca? Causando tanta desgraça na vida dos outros? Tanta confusão? Deus abomina quem semeia discórdia. Deus abomina quem semeia intriga entre os irmãos. Deus abomina o fato de seus filhos irem à igreja não te dá o direito de ir pro reino dos céus. Ah, mas eu sou mãe, eu sou pai. Vai cuidar da sua vida. Vai fechar sua boca ao invés de inventar mentira. O que tem de gente contando mentira? Mentimos mais altos quando mentimos pra nós.

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2: 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Ô, Todinho, bom dia, Todinho. Santa paz de Deus aí. Grande Todinho, bom dia, Dona Marlene. Bom dia, Jonas. Bom dia. Bom dia, ô Fábio, essa questão que o Fábio tá falando aqui, lá da Fábio Acessórios, referente à urna, né, na estrada, para os caminhoneiros votarem. É, a galera revolta mesmo, né, cara? Eu espero que esse Brasil um dia seja...
3: Brasil!
2: Seja sério, né, cara? Tem urna para todo lado, não tem na estrada, tanto de caminhoneiro aí que pede urnas, né, urnas. Por que que não põe urna para votar na estrada? Eu não sei, né, cara? Fica a pergunta aí, né? Alô, Pirata! Grande Pirata. Pirata disputou o cargo de... Eu vou falar do Pirata agora, depois dessa música aqui. Tubarão aí, né? Aê, Pirata. Gente boa, hein? Pirata tem meu respeito, cara. Tem minha admiração. Viu?

0: Deixa eu mandar um bom dia aqui, cara. Um camarada que eu tive a oportunidade de conhecer há muito tempo e esse cara é diferente. Ele é diferenciado, né? O grande pirata, o Marcos Roberto Alves Stocco. Pirata. O pirata, ele saiu candidato aí a deputado estadual. É caminhoneiro, esse é caminhoneiro de verdade, esse é a raiz. E a categoria que se diz unida, não é, cara. Sabe, esse aqui eu falo pra você, é o único cara. Eu tô falando aqui porque agora já passou o pleito, né? E aí as pessoas ficam aí iludidas, né? Eu tive a oportunidade de topar com o pirata nessa campanha dele, gastando dinheiro do bolso dele. Duas vezes, era passado da hora do almoço, o cara tava lá mexendo com o caminhão, trabalhando ali. Então, pirata, ó. Você tem meu respeito, cara. Não só meu, como da galera que votou em você aí, tá bom? Não foi eleito, mas tá o nome aí pras próximas eleições aí. Que Deus te abençoe, cara. Ele morou nos Estados Unidos, morou em Utah. É, foi tentar a vida lá e voltou pro Brasil. Um paraense. Boiadeiro lá de Santarém, no Pará, saiu candidato aí por Mato Grosso. E de boa, irmão. Pode ser de graça, pirata. Parabéns, velho. Parabéns pelo ser humano que você é, cara. Parabéns aí. Vamos? Você é fora da curva, velho. É diferenciado. É isso aí, cara. É isso aí. Deus te abençoe, pirata. Deus te abençoe aí, ó. E a companheirada que tá no trecho, os caminhoneiros aí, ó. Valeu. É isso aí.
1: Uou! Não é o QRA. BR-153 é o que liga, amigão.

0: Aí, grande pirata, né? Pirata teve 1.109 votos. 1.109 votos ele teve, né, pirata? Um abraço aí, cara. Deus abençoe. Agora as crianças, por esse Titanic desceu bem cheio. Só a celebridade que foi no Titanic. Guri novo. Teve a família inteira que rodou, tio. Vou pro intervalo e já volto. 6h20. 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
1: 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A medida é importante para o controle do bicudo do algodoeiro. E o Senar Mato Grosso está com oportunidades para engenheiros agrônomos, interessados em atuar como profissionais credenciados. 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Quer saber mais? Siga a Famato no Instagram e acompanhe essas e outras notícias do agro.
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4: Bom dia, bom dia, bom dia. Mandar um bom dia aqui pro Elias, né? O Elias tem muitos anos que mexe com freio, né, cara? E esses dias eu levei o Vovô Herói lá. Ele deu um talento no Vovô Herói. O Vovô Herói é o meu caminhãozinho, né, cara? Um F4000 lá. E as peças nós pegamos na onde? 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Bom dia, Josias! Um abraço. Eu não sabia, né, cara, que o Dark Slayer é irmão do Todinho, né, velho? Quando é pequena. Dark Slayer, velho, falado. Bom dia, galera do Distrito Industrial. 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Alô, André Rios. Bom dia, Fernando. Bom dia, família Rios aí. Alô, Gustavo Bang, Nova Chavantina.

0: Bom dia, bom dia, bom dia. A grande Darcy Leita, ele e a esposa na escuta do Manhã Sertaneja. Eles moram lá perto do Fernando, né? Fernandão lá da FS Customs MT. Bom dia, bom dia, bom dia. Bom dia, Darcilei. Bom dia pra sua esposa. Grande abraço aí. Fabião, velho falado. O João Bang. João Bang aí da Nova Chavantina. O Fábio vai estar agilizando uns bem bolados aí, ó. Tem uma palestra pra nós fazer aí em Nova Chavantina, né, cara? Então, a gente tá, vamos agilizar aí. O Fábio é um grande Fábio da Fábio Acessórios. Tá lá na peleia. Bom dia, bom dia, bom dia, bom dia. Josias acabou de dar o ar da graça aqui à família com peças. 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Bom dia, bom dia, bom dia, bom dia. Alô, Carlão. Bom dia, Leia. Bom dia, Cíntia. Bom dia, Gleivson, com a família. Grande abraço aí ao Menezes, né? Esse finalzinho de semana ali, rapaz, o Menezes e o Gleivson estavam no comando da churrasqueira. E eu falar pra você, o Carneiro tava... Não, tudo tá rabão, velho. Carneiro tava derretendo, derretendo, derretendo. Nos comandos da churrasqueira, grande Menezes. Juliano Pablo Menezes do Vigi. É bom de lida, homem. Tava ele e o Gleivson, né? Aproveitar já que eu tô falando de Juliano aqui, mandar um abração também aqui pra aproveitar do meu grupo, a minha Dindi, né? Dindi, bom dia, Dindi. Bom dia, Aretuza. Bom dia, bom dia, bom dia, Olívia. Alô, Dinauro. Bom dia, Dinauro. Alô, Mil, bom dia, Mil. Mil botou o todo pra chacoalhar, né, Mil? Alô, Karine, bom dia, bom dia. Alô, William Tour, bom dia, bom dia, bom dia, bom dia. Bom dia, Juliano. Juliano, ar-condicionado, né? Escutando amanhã, sertaneja. Alô, Denildo, tríplice fraternal abraço a todo homem livre de bom costume. Ou, a vida é agora, velho. Acordar significa que cor você está dando pro seu dia.
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Bom dia, bom dia, bom dia, bom dia para você que tá ligado no Manhã Sertaneja. É, hoje é segunda-feira, dia 5 de outubro do ano de 2026. Agora são 6 horas e 39 minutinhos. Bom dia, bom dia, bom dia, bom dia, bom dia, bom dia. Tem uma coisa, né? Eu tava ontem conversando com a minha esposa, a gente sempre conversa sobre muita coisa. E uma das coisas que Jesus fala, que é interessantíssimo, né? No livro de Mateus, capítulo 18, verso 3, né? Jesus diz assim: em verdade vos digo que se vocês não converterdes e não vos tornardes como criança, não entrareis no reino do céu. Mas Jesus pediu para a gente voltar a ser criança, porque criança não é presunçoso, criança não é arrogante, criança não tem preconceito. Criança, cara, não fica guardando ranço, mágoa. Criança aproveita cada momento que ela tem e tudo vira festa, né? Deus deu um dia para cada um, 24 horas, 1.440 minutos, 86.400 segundos. Ao invés de agradecer, tem gente que murmura. Murmura, reclama, lastima. Tem mania de comparar sempre a vida do outro, achar que a do outro é melhor. E aí depois que fica velho, todo mundo some de perto, aí vai contar uma história triste. Detalhe, normalmente essas histórias tristes contadas por muitos, a maioria é mentira, né? Ele só conta uma versão da história. Só conta o lado que lhe convém, né? O que de mal ele causou na vida dos outros, não gosta de contar, né? Fica quieto, é melhor. Mas seja que nem criança, né, cara? A gente tem que pedir a Deus que nos dê a pureza das crianças. Abraço aqueles adultos que realmente acreditam que a vida é assim. Sorri. E a Bíblia também diz que há amigos mais chegados que o irmão. Tem pessoas que eu passo dias, anos ali do lado, ali, meses, anos, décadas. E quando você sai de perto, você sente falta. Tem igual a música do Tchau Carreira: eu tenho certos parentes que não sinto saudade não, hein?

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2: Bom dia, bom dia, bom dia. 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
4: Aô, Juliano. Juliana, ar-condicionado fica ali na avenida. Na Avenida da FEB, né? É, 300 metros, quando você atravessa a ponte, sentido Várzea Grande, uns 300 metros do lado direito. Ah, lá direito. Ai, bom dia, bom dia, bom dia. Bom dia, Carlão. Grande abraço aí, Carlão, lá da CL Motors. Grande Carlão. Tá ligadão ali no Manhã Sertaneja, né? Alô, Joe, da Carvalhima aí. Bom dia, rapaziada do Brother Garage, né? O Túlio, Érico, Túlio, um abraço pra você aí, Érico. Sabadão, esses caras são figuras. Olha lá o Adriel ali. O Adriel, bom dia, Adriel. Faz hora que eu não vejo o Adriel, cara. Rapaz do céu. Adriel lá da Buzete. Faz hora que eu não vejo ele. Tá bom, meu amigo? Um abraço aí. Bom dia, Arizona. Você poderia me mandar pra minha mensagem de hoje? Obrigado. Ah, divina. Manda sim. Ah, é verdade. Vou te mandar o link aqui do grupo aqui. Ô, quem tá fazendo aniversário hoje é O Johnny, né? O Johnny e ele é esposo da Edna. Está fazendo aniversário hoje. Ele é judeu ortodoxo. Ô, meu irmão, um abraço, né? É, cara. Mas alto, Tove. Que o Eterno te ilumine hoje e sempre, tá bom? Você continue sendo luz nesse mundo aí. Eu tô na esperança aí. Brima, esse irmão, né? É árabe, é judeu, né? Mas ele tem aqui, o Johnny tem um restaurante especializado em comida árabe, né? Ô, Johnny, fala pra nós aí, que dia que a gente pode encomendar ali um snowber, um baba ganoush, um shambura. Cara, parabéns aí, Johnny. Tríplice fraternal, um abraço, muito digno e poderoso, irmão. Obreiro da arte real. Bom dia, bom dia, bom dia, bom dia. Canta pra nós. Guri novo. Esse é de 86. 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
1: Bom dia. Tá aí, um grande abraço a todos os nossos queridos ouvintes. Você que nos acompanhou até o presente instante, né? Ontem foi um dia memorável aí para o Brasil. Tivemos o direito, né? Você tem o direito, é um direito constituído. Vá lá e exerça, né? Exerça o seu direito ao voto, tá? Exerça. E Mato Grosso elegeu aí deputados federais. E eu vou falar para vocês, você sabe o que eu fiquei assim feliz? As pessoas acreditando numa instituição chamada polícia. Polícia! Quem criou a polícia foi Deus, tá? Porque quem veio pra matar, roubar e destruir é o ladrão, é o diabo, né? E a primeira guarnição a tirar serviço foi quando o homem caiu e Deus foi lá e colocou 4 querubins armados com uma espada pra que guardassem a árvore, né? Pra que ninguém descumprisse a lei. Então tá aí, parabéns. Parabéns aos eleitos aí, né? No estado de Mato Grosso. Tá bom? Parabéns aí aos que foram eleitos. 8 deputados federais eleitos em Mato Grosso. E aqui tá, ó. Primeiro aí, ó, Coronel Fernando, policial. Olha aqui, polícia. Coronel Fernando, Coronel Assis e o Coronel Roveri, tá bom? Sem contar que tem ainda os que ficaram na suplência. Então, tá bom? Parabéns aí, parabéns. E a todos os os policiais da gloriosa Polícia Militar do Estadão do Mato Grosso. Bom dia, vamos orar? Não vai dar tempo de mandar alô para todo mundo, mas oremos. Querido Deus, amantíssimo Pai, que nas alturas dos céus habita, sabemos que nada, Senhor, acontece sem a sua vontade ou permissão. É preciso entender que o Senhor permite muita coisa, mas muitos não têm essa compreensão. Perecem porque não te buscam. E quando buscam, interpretam da maneira que lhe melhor apraz. Ó Eterno, diante da sua presença, suplicamos-te verdadeiramente que nos dê compreensão da tua palavra, que nos dê, Senhor, o desejo de te buscar em espírito e verdade e fazer aquilo que realmente

0: realmente te agrada. Esteja com cada um dos nossos ouvintes, esteja com cada colega de trabalho, esteja, Deus, aqui desde os mais simples aos diretores. Obrigado, amado Deus, por estarmos inseridos no mercado de trabalho. Que o Senhor possa nos usar como instrumento seu e que a Ti seja dada toda a honra e toda a glória, pois Tu és digno de ser adorado e exaltado. Obrigado mais uma vez por tudo que nos proporciona. Aceite a nossa oração, te pedimos, te louvamos, te bendizemos, em nome de Jesus. Amém, amém e amém. Lembre-se que o homem não pode ir tão longe, que Deus não possa alcançá-lo. O cair é do homem e o levantar é de Deus. Eu vou me despedindo na esperança de que este mesmo Deus me trará de volta amanhã, a partir das 4 horas, com mais uma edição do Manhã Sertaneja. Todo homem vale o que tem o que merece e recebe o que faz por merecer, tá? Deus sem você, ele continua sendo Deus. E você sem Deus, quem é?
1: É nada.
0: Sem Deus não é nada. Só a fagulha do ato, não existe.
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0: 17:37.
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0: É Gazeta 78, bom dia!
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0: É beleza! Bom dia, bom dia, bom dia aos amigos e amigas da Gazeta! Você, eleitor, e aí, amanheceu bem? Deu certo, deu tudo certo lá na urna? Tá feliz com o resultado? É! Sejam todos bem-vindos ao Bom Dia Gazeta desta segundona!
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0: Hoje, 5 de outubro de 2026, Sonaldinho Ferreto com Bom Dia Gazeta, vem comigo. Para começar, tem Bala Alojada, Gustavo Lima.

0: Gazeta, 7:16, bom dia.
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Gazeta 719, bom dia. Na sequência, uma saudade com Zezé de Camargo e Luciano. Alô, você de Áries. A semana começará meio confusa no trabalho, com atrasos e imprevistos cobrando flexibilidade na agenda. Conversas, contatos e mensagens pedirão paciência com diferentes opiniões. Em compensação, novas ideias estarão a mil e inspirarão projetos autorais, além de um roteiro de viagem. Inicie um curso, a cor é castanho, touro. Uma proposta financeira poderá aparecer e abrir portas na carreira. Invista na imagem profissional e tome decisões sobre o futuro. A casa e a família pedirão posicionamentos claros. Uma conversa resolverá o que está emperrado. Comece a semana pelo que dará segurança a longo prazo. Evite compras por impulso, ok? A cor é branca, Gêmeos. A semana começará com assuntos financeiros para resolver com amigos ou com a equipe e com certa urgência. O poder de negociação e propostas novas ajudarão nas soluções. Os relacionamentos serão decisivos para alcançar metas e encontrar soluções práticas. Criatividade em alta. Reinvente a vida, cor é lilás, Câncer. Casa e família ganharão uma nova energia. A partir de hoje, um assunto doméstico ou imobiliário poderá ser resolvido com mais agilidade. O trabalho pedirá organização, acelere a produção e esclareça melhor a divisão de responsabilidades. Comece a semana com foco no que dará sustentação. Os resultados aparecerão pouco a pouco, ok? Para você do signo de Câncer, a cor é bege.

0: saudade dessa, hein, pessoal? Um grande sucesso! De Zezé de Camargo e Luciano na Gazeta da Boca pra Fora. Cleiton e Romário, chuva de bênçãos. Eu vou fazer. E ainda bala alojada com Gustavo Lima, 7h25 agora. Segunda-feira, que seja especial aí pra você, pra família. Hoje, 5 de outubro de 2026. Deixa eu aproveitar. Mandar um abraço pra nossa amiga Esther, lá do residencial Nico Baracat. Enviou o áudio aqui pra gente. Oi, Esther, bom dia.
1: Bom dia, Nautinho. Passando para desejar uma ótima segunda-feira para todos nós. Esther, do Residencial Nico Baracat.
0: Muito obrigado, Esther. Aquele abraço. Naldinho, manda bom dia às pessoas da Barra do Aricá. Um abraço para os meus irmãos, Antônia, Joilton, Jussi, Ney, Nivaldo, Anderson, meus pais, Tereza e Marques. É o grande Marquinhos lá da Barra do Aricá. Bom dia também para nossa amiga Afonso do Industriário 2, mandando aquele bom dia especial para Maria Clara lá da Fazenda Mimoso. Bom dia! Tá na Gazeta. Gazeta Express, primeira edição de hoje. Flávio e Lula vão disputar segundo turno para presidente da República. Gazeta Express. Flávio Bolsonaro do PL e Lula do PT seguem em disputa no segundo turno da eleição para presidente da República, que acontece no próximo dia 25. Flávio terminou a apuração em primeiro, com 47,3% dos votos válidos, e Lula ficou em segundo, com 45,16%. Pessoas que não foram votar ou votaram em branco ou nulo somam 24,8% do eleitorado. Otaviano Piveta foi reeleito governador de Mato Grosso, já neste primeiro turno, com 61,7%. Os dois novos senadores eleitos são Mauro Mendes e Zé Medeiros. Os 8 nomes para deputados federais foram Coronel Fernanda, Virgínia Mendes, Professora Rosa Neide, Fábio Garcia, Coronel Assis, Juarez Costa, Tiago Boava e Coronel Roveri. Já os 24 deputados estaduais

0: Eleitos foram Max Russi, Lúdio Cabral, Gilberto Catani, Samanta do Abílio, Dilmar Dal Bosco, Ulisses Moraes, Beto 2x1, Doutor João, Léo Bortolim, Alessandra Ferreira, Faisal, Thiago Silva, Diego Guimarães, Valmir Moreto, Doutor Eugênio, Fabinho Tardim, Nininho, Valdir Barranco, Sebastião Rezende, Carlos Avalone, Alcino Barcelos, Adelcino Lopo, Wilson Santos e Chico Guarnieri. De Thalita Rocha para o Gazeta Express, a informação rápida e segura.
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0: 26 graus.
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0: 7h37.
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3: Oportunidade de emprego. 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
12: Gazeta 7:35, bom dia.

O mais importante, tema da mensagem do dia para você. De tudo que existe, o mais importante está dentro de você. São as suas qualidades de coragem, confiança e amor que querem brilhar, produzir resultados, dar-lhe saúde e paz. Coloque-as em uso, visando realização, melhoria e pacificação. E verá fluírem de dentro como um pássaro restituído à liberdade. Renove-se. Trabalhe com confiança. Haja com fé no dia de hoje e no dia amanhã. Confie nas suas qualidades porque são de Deus. Tudo melhora por fora. Para quem? Melhora por dentro. Você é um pássaro aprisionado quando prende as suas qualidades. Por isso, voe, mas voe bem alto e verá do que você é capaz.

0: Texana 37, alegrando nossa manhã de segunda-feira, é segundo. Bruno e Barreto na Gazeta. Eu duvido. Guilherme Benuto com Panda. Também Mental Picture com John Secada. Que saudade, um grande sucesso lá dos anos 1990. Deixa eu aproveitar e mandar um abraço aqui pro Celso Marcos, sempre na sintonia da Gazeta, amigão que mora lá no Cristo Rei, em Várzea Grande. Seja bem-vindo ao Bom Dia Gazeta, aquele abraço.
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0: Mais Dica Astral, alô você de Leão. Olha, a semana começará com iniciativas nos relacionamentos, conexões mais profundas no amor, novas amizades e propostas interessantes. Você poderá entrar em um grupo diferente que incentivará novos começos. O trabalho estará mais organizado. Se integre com a equipe, some forças e realize um projeto ambicioso. Amor em fase de transformação de padrões. A cor é laranja virgem. A partir de hoje você despertará ambições e inaugurará uma época de conquistas profissionais relevantes. Cuide para não atropelar ninguém no caminho. A pressa poderá custar caro, hein? Finalize um longo ciclo, fortaleça a saúde, renove os sentimentos, empatia com a família. A cor é verde claro. Libra.

0: O dia dará movimento à vida, tome decisões, parta para ação. Valerá canalizar o excesso de energia na atividade física e diminuir irritações. Cuide para que a pressa não atropele quem está ao lado. Será um excelente momento para novos começos. Projetos pessoais ganharão um forte impulso. Poder de conquista está em alta, a cor é amarela. Escorpião, a semana começará pedindo uma pausa antes da correria. Um assunto íntimo se resolverá com discrição e pouco de paciência. O dinheiro seguirá em foco. Negociações terão andamento positivo. Guarde energia para não perder o fôlego diante dos desafios no trabalho. As melhores decisões virão em momentos de relaxamento, ok? Para você aí do signo de Escorpião, a cor é azul marinho.
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0: Subindo 27 graus.
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1: Gazeta 757, bom dia.
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1: Ah, eles conquistaram o Brasil combinando o sertanejo de raiz com influências do pop da MPB. E hoje é aniversário do Léo Chaves, sim. Vamos homenagear o Léo através da dupla Vitor e Léo, que é com o irmão dele, né, o Vitor. O Léo, que nasceu em 4 de outubro de 1976, tá fazendo aqui.

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sucessos, três saudades com Victor e Léo, em homenagem ao Léo, né? Léo Chaves, ele que nasceu em 4 de outubro, comemorou seus 50 anos ontem. Parabéns aí ao grande Léo. Ouvimos Tempo de Amar, Fotos e Amigo Apaixonado.

0: amplie conexões e dê um passo maior na carreira. A visibilidade profissional aumentará, você poderá surpreender com um projeto que ganhará repercussão. Jogue autoestima para cima, estabilidade e prestígio pela frente, viu? A cor é prata, Capricórnio. Diversifique atividades, fortaleça a saúde com atividade física e programe a agenda com visão realista. Será bom momento para acertos financeiros no trabalho. Evite discussões com irmãos ou pessoas próximas. Ouvir com atenção será mais produtivo. Mudanças trarão mais liberdade e leveza. Poder está em alta, a cor é bordô. Aquário, fase de descobertas e expansão. Tome a iniciativa para planejar uma viagem, começar um curso ou divulgar suas ideias em outros lugares. Um contato feito por amigos poderá contribuir com um projeto. Evite começar tudo ao mesmo tempo. Escolha uma direção e foque em alargar seus horizontes. A cor é marrom. Peixes, um assunto de dinheiro dividido pedirá decisão, não dá mais para adiar. A carreira seguirá em destaque, uma conversa com chefes ou sócios dará bom andamento a uma proposta ambiciosa. Hora de explorar seus talentos, inovar o trabalho e conquistar espaços. Sucesso e visibilidade pela frente. A cor é branca.
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4: Gazeta 8:17, bom dia.

0: Vamos ao nosso momento especial. É com ele, Rei Roberto Carlos. Bom dia, amiga Flávia de Jesus, lá do Altos da Serra.
1: Bom dia, meu amigo Naldinho Ferreto. Uma feliz e abençoada segunda-feira. Gostaria de participar do momento com o Rei Roberto Carlos, meu amigo. Gostaria de ouvir a música Mulher de 40. Ofereço para todos os ouvintes, para todos aí da rádio. Aqui é Flávia de Jesus.

0: do bairro Altos da Serra. Tá na Gazeta, tá sempre legal, meu amigo. Um abraço.
1: Abraço, minha amiga. E ó, a Evani Martins, do bairro Nossa Senhora Aparecida, também quer ouvir a mesma música. Oi, Evani.
2: Oi, Naldinho. Bom dia. Aqui é a Evani, do bairro Nossa Senhora Aparecida, passando para desejar a você, a todos os ouvintes, a todos aí da Gazeta, uma ótima semana. Que Deus abençoe.
1: Semana pra você também,
2: a semana de todos nós. Eu gostaria muito de participar do momento com o rei Roberto Carlos e ouvir a música Mulher de 40. Ofereço para todas as mulheres, para todos aí da Gazeta. E tá na Gazeta, tá legal.
1: Abraço, Evani.

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Banda com Ícaro e Gilmar e Humberto e Ronaldo. A música do dia, pessoal. Tira Ela de Mim e Dividido.

0: mais uma edição do Gazeta Express e vamos falar de futebol. No sábado, a seleção brasileira goleou a Índia por 4 a 0 em Calcutá e encerrou a primeira data FIFA com triunfo. Vale lembrar que antes da vitória sobre os indianos, o Brasil disputou duas partidas contra a Austrália. Empatou a primeira por 1 a 1 e venceu a segunda por 4 a 2. A amarelinha encerra as atividades em outubro, mas volta a campo já em novembro para enfrentar Japão e Singapura nos dias 14 e 17, respectivamente em Singapura. Em uma tarde marcada por recorde de público no futebol feminino de clubes no Brasil, mais de 49 mil torcedores no Morumbis, o São Paulo levantou pela primeira vez a Taça do Brasileirão Feminino 2026. A equipe empatou com o Corinthians por 1 a 1, também no sábado. No confronto de ida na Neoquímica Arena, as soberanas derrotaram as Brabas por 2 a 1 de virada. O título veio, portanto, com uma vitória no placar agregado por 3 a 2. A redação de Thalita Rocha para o Gazeta Express, a informação rápida e segura.
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7: Gazeta 8:37, bom dia!

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4: Bora voltar, pessoal. Bora e com tudo, né? Começar bem a semana com aquela delícia toda. Temos dois vouchers de rodízio de pizza para consumir na Casa da Pizza da General Mello Beira Rio, ok? WhatsApp para participar é o 99987-2045. Temos Maiara e Maraíza 9010. É a música 1. Lorana Lee com Amor e... Lorena Lee, melhor dizendo, Amor e Casa. Opção de número 2. E música 3. Você Não Cuidou, Fred e Fabrício. Tá valendo, boa sorte.
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0: Agora tem uma Gazeta. Participou, votou ainda não? Bora! Temos aquela delícia toda da Casa da Pizza. Gente, dois vouchers de rodízio de pizza para consumir na Casa da Pizza. A General Melo ou então Beira Rio, você escolhe. Vote pelo WhatsApp 99987-2045, opção de número 1, 9010 com Maiara e Maraíza. 2, Amor e Casa com Lorena Lee. E 3, Você Não Cuidou, Fred e Fabrício. Resultado já já. Boa sorte, continue votando.
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15: Gazeta 8:56, bom dia.
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15: Tira-teima. Muito bem, obrigado a todos que votaram. A quem tá levando aqui se deu bem, né? Dois vouchers de rodízio de pizza para consumir na Casa da Pizza da General Melo ou então Beira Rio. Quem tá levando? Quem? Amiga Rosana Alves de Souza, bairro Eliane Gomes, Várzea Grande, telefone é o 99285, final 18. Parabéns, Rosana Alves de Souza, do Eliane Gomes, em VG. E a mais votada, vencendo o Tira-teima Música 3.

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0: Todo mundo tem aquela pessoa?
2: Tem.
0: Lógico que tem.
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sucesso em todo mundo. Ella Langley com Chosen Texas, bela canção, né? Aquela pessoa, Henrique e Juliana, e vencendo o Tiratema, Você Não Cuidou, Fred e Fabrício. 9:07. Seja bem-vindo, seja bem-vindo. E ao Bom Dia Gazeta, manhã de segunda, a segundona aí. Hoje, 5 de outubro de 2026. Que você tenha um excelente dia e uma semana muito, muito especial. Você merece.

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2: subindo 29 graus.
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1: É Gazeta 914, bom dia.

0: Essa é difícil de achar, viu?
1: É, a gente
0: bem achou. Daí eu prendo a Mega Sena, rapaz.
1: Obrigado, Zelino.
0: Valeu,
2: Zé. Zé Michel e Augusto e Gabriel.
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4: Na Gazeta tá legal, bom dia! Ouvimos aqui Augusto e Gabriel, participação de PH e Michel. Já tá na boca da moçada. E aí, a pergunta, você tem uma dessa? Sinais, um grande sucesso, matando saudades aqui com o Sorriso Maroto. E ainda Diego e Vitor Hugo, Moça pra Casar. 9 horas 24 minutos. É o Bom Dia Gazeta, manhã de segunda-feira. Opa, seja bem-vindo, bem-vinda. Cara de chuva lá fora a qualquer momento, hein, pessoal? Faz 28 graus.

0: CIEE oferta mais de 170 vagas de estágio em Mato Grosso. Vamos conferir em mais uma edição do Gazeta Express.
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0: O Centro de Integração Empresa e Escola oferece nesta semana 175 vagas em Mato Grosso. As vagas de estágio são para atuar em empresas privadas e órgãos públicos, destinadas a estudantes de diversas áreas de atuação. As áreas de administração, arquitetura, comunicação, construção civil, contabilidade, direito, economia, educação, esportes, informática, marketing e meio ambiente são as que estão contratando no estado. Outro destaque é a oferta de vagas para quem está cursando o ensino médio. Para se cadastrar nas oportunidades e montar um perfil no portal do Centro de Integração Empresa e Escola, basta acessar portal.ciee.org.br. O cadastro é gratuito e é importante sempre manter os dados pessoais atualizados, pois é dessa forma que a empresa e o Centro de Integração Empresa e Escola fazem contato para encaminhamentos de entrevista. O jovem pode ainda incluir uma redação e um vídeo de apresentação para tornar o seu perfil ainda mais completo e aumentar suas chances de ser convocado para uma entrevista. Da redação de Thalita Rocha para o Gazeta Express.
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0: Gazeta, 9h40, bom dia.
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0: Joel Rodrigues, ô meu amigo, bom dia, Jé.
4: Bom dia, Naldinho Ferreto. Mais uma segunda-feira abençoada por Deus.
0: Amém, meu amigo.
4: Né? Depois de uma eleição acirrada.
0: Pois é.
4: Mas, graças a Deus, uma semana maravilhosa. Que todos nós.
0: Que seja.
4: Né? Tenhamos aí esse sonho maravilhoso pela frente aí durante a semana. Valeu, Naldinho. Naldinho, se for possível, manda uma música aí. Um lambadão da banda Realção.
0: Agora! Joel Rodrigues, do bairro Alameda, Várzea Grande. Bora curtir aqui o Realção, amigão.

segundona, é segunda-feira. Toma, toma, toda sem parar. Ainda Stella Left, Boston. Marcos e Belotti, pena que você já namora. 9h43, bora que tem. Pelo 998-720-45, o WhatsApp Gazeta é o seu. Alô, alô, ganhando destaque. Alô, Gazeta. Bom dia, amigo Naldinho, tudo jóia? Tudo. Eduardo Leite passando para desejar excelente segunda-feira. Tá com um lambadão aí, acabamos de tocar, minha amiga. Ela oferece para os filhos, né? Benedito, Laura e Josiane. A cunhada Rosinha, os amigos Catarina, Elísio e Karine. Os netos, genros, Nora. Muito obrigado. Naldinho, ótima semana a todos. Manda alô aqui pro pessoal da comunicação visual. É o Joilson Ramos, da JR Letras. Muito obrigado pela participação, amigo. Bom dia também pra Bé.

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2: E a seleção brasileira encerrou a Superdata FIFA com goleada por 4-0 sobre a Índia no último sábado em Calcutá. Estevão abriu o placar, Pedro ampliou ainda no primeiro tempo e Samuel Lino marcou duas vezes na etapa final. O Brasil terminou a série de amistosos invicto, com duas vitórias e um empate, incluindo também o 4-2 sobre a Austrália. Carlo Ancelotti aproveitou a sequência para testar jovens e dar oportunidade a 8 estreantes, iniciando a reformulação da equipe para o próximo ciclo.
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0: Bom dia, Joraci.
2: Bom dia, Naldinha, que é Joraci aqui no Itamaraty. Eu gostaria de ouvir Jorge Mateus, pergunta boba. Beijo, que Deus ilumine e abençoe o seu dia. Amém. Tá na Gazeta, tá legal.
0: O seu também, Joraci, muito obrigado, beijo.

0: na Gazeta tá legal, saudade, hein? Com Jorge Matheus, pergunta boba, especialmente pra amiga Juraci, que indicou esse grande sucesso da dupla. Ó, deixa eu aproveitar aqui, já que estamos falando de participação, de WhatsApp, deixa eu mandar um abraço também pro amigão Afonso Moraes, lá em Santo Antônio de Levegé. Obrigado pela sintonia, meu amigo. Paulo César, oi, irmãozinho, enviou o áudio aqui pra gente.
1: Bom dia, meu amigo Naldinho, aqui é o irmãozinho do transporte coletivo. Manda um alô pra galera do Onze aí, do Uber, do caminhão. Aí você manda aquele sertanejo pra nós. Tá na Gazeta, tá legal. Tchau e obrigado.
0: Valeu, abraço, meu amigo. Luiz Oliveira, também tá ligado na Gazeta nesta manhã. Bom trabalho aí pra você, viu, Luiz? Manda um alô aqui pra mim no Nova Conquista. Muito obrigado pela participação. É a Ivanete. Oi, Ivanete, seja bem-vinda ao nosso Bom Dia Gazeta. Bom dia, Naldinho, manda alô pra gente. Tiago, Dudu, Leandro, Edielson e o grande Conrado lá no Novo Paraíso, sejam bem-vindos ao Bom Dia Gazeta. Legal.
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0: 30 graus.
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0: 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De volta, pessoal. Gazeta 10 e 14, bom dia.

Que bacana! Tira ela de mim, dividido. Banda com participação de Ícaro e Gilmar e Humberto e Ronaldo. Ah, música do dia na Gazeta.

0: 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Semana começa com chuva, mas calor ganha força em Cuiabá. Gazeta Express. Mato Grosso começa a semana sob condições de instabilidade, com previsão de pancadas de chuva, trovoadas e possibilidade de temporais em diferentes regiões do estado. A previsão do clima-tempo para hoje, em Cuiabá, indica temperaturas variando entre 26 e 32 graus, com alto volume de precipitação estimado em cerca de 30 milímetros e 80% de chance de pancadas de chuvas e trovoadas, ganhando força principalmente à tarde e à noite. Na terça-feira, o dia começa com 25 graus e máxima de 33. Sol com muitas nuvens e possibilidade de chuva à tarde e à noite. Na quarta-feira, as temperaturas variam entre 24 e 36 graus, com possibilidade de chuvas isoladas. As projeções indicam que a quinta-feira deve registrar máxima de 38 graus, enquanto na sexta atinge os 39 graus na capital. Em ambos os dias, o tempo firme predomina e a chance de chuva é nula, o que fará a umidade relativa do ar despencar, ficando na casa dos 30%. Da redação de Thalita Rocha para o Gazeta Express, a informação rápida e segura. 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

0: Aumentar o volume aí, dar gás na sua máquina sonora. Vamos com tudo, vamos alegrar ainda mais esta manhã de segundona aqui com o Segura Peão. Ó, na primeira edição de hoje temos Leandro e Leonardo, que saudade, hein? Michel Teló e ainda João, Gustavo e Murilo.
1: 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Nos comandos do meu amigo Naldinho Ferreira. 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

0: Cuiabá, no estadão do Mato Grosso, onde a onça pintada come gente, chega até lamber o osso e depois some na mata pra fugir do chumbo grosso.
1: Faz barulho aí!

0: Chama, o Grêmio, João vida. Gustavo Murilo te ama, viu? Se ligue.
1: É o Grêmio!
2: João Gustavo Murilo.
1: Bacana, segunda pião, primeira edição de hoje, alegrando a moçada. Fechamos com o atual sucesso de João Gustavo e Murilo, participação do Grelo Postinho de Gasolina. Aí a roça vence, Michel Teló e lá no início, uma saudade daquelas, dos clássicos da dupla Leandro e Leonardo, entre tapas e beijos.

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5: E Gazeta 10h54. Daqui a pouquinho tem ela por aqui, Darlin Rodrigues, 3 da tarde, John Chimansky, 8 da noite, o Max William. Uma semana muito especial a todos os amigos e amigas. Até amanhã, 7 com o nosso Bom Dia Gazeta. Valeu!

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gente. Bom dia. Bom dia pra você, ouvinte legal. Bom dia. Bom dia pra vocês, bom dia, boa tarde pra vocês, boa tarde. E aí, como é que foi ontem? Como é que foi o seu candidato? Ganhou? O candidato que você votou ontem ganhou, venceu as eleições? Como é que foi? Ah, você ficou feliz com o resultado das eleições ontem? Eu fiquei, hein? Eu fiquei feliz, gostei demais. E devo confessar, todos os candidatos que eu votei ganharam. Acredita uma coisa dessa? Eu votei tão bem, mas tão bem, que todos os meus candidatos ganharam. Falei, caramba, fiz as escolhas certas até então, né? Simbora, partiu, simbora! Mais uma semana, gente! Semana maravilhosa pra nós, Thiaguinho!

0: Rádio, aqui na Gazeta FM, chuva de bênçãos. Esse é nosso show business aqui na Gazeta FM, segunda-feira, 5 de outubro de 2026. Ótima segunda pra você, ligado aqui na Gazeta. Famosos que não conseguiram uma vaga na eleição 2026, nós vamos te contar aqui. Vamos. Verdade, teve gente famosa, hein, que se candidatou nessas eleições. Influenciadores, ex-atletas, cantores, atores tentaram vagas nas eleições, porém muitos não tiveram sucesso. O humorista Tiririca, que entrou na política em 2010 e foi eleito um dos deputados federais mais votados da história do país, tentou a quinta eleição consecutiva, dessa vez não deu certo não pro Tiririca, viu? Apresentadora do SBT, filha do Silvio Santos, que disputou vaga para deputada federal por São Paulo, foi até bem, terminou a apuração com mais de 22 mil votos, mas não foi o suficiente para ela entrar, filha do Silvio Santos, né? Na lista dos que também não tiveram muito sucesso, Manuel Gomes, o cantor da música Caneta Azul, a Inês Brasil, o netinho de Paula, ex-vocalista do Negritude Júnior, os ex-jogadores Edmundo e Luiz Fabiano, os apresentadores da Atena, a Raquel Sherazade, o Geraldo Luiz e o Siqueira Júnior também, a influenciadora Antônia Fontenelle, a ex-paquita Andréia Sorvetão também não se deu bem, o humorista do programa do Ratinho Marquito, o Jean Willis, ex-BBB e ex-deputado federal, teve uma votação inexpressiva nessas eleições, viu? Do outro lado teve a Ana Carolina Oliveira, a mãe da Isabela Nardoni, quem é que não lembra, né? Desse crime, né? Em que o pai e a madrasta mataram a Isabela Nardoni. Então, a Ana Carolina, né, Oliveira, mãe da Isabela Nardoni, foi eleita deputada federal por São Paulo, recebeu mais de 246 mil votos. Ana Carolina entrou para a política depois da morte da filha em 2008. Desde então, passou a atuar especialmente em pautas relacionadas à proteção das crianças e adolescentes e ao enfrentamento da violência. Em 2024, ela foi eleita vereadora por São Paulo e agora foi eleita deputada federal por São Paulo. Era gente famosa, hein? Nossa Senhora! Mas foi gente, né? Tá doido! Mas a gente teve umas surpresas muito, muito boas dessa vez, né? Nossa Senhora, muito boas mesmo. Realmente, bem diferentes do que a gente via, né? Até uns anos atrás. Dessa vez o eleitor realmente quis fazer diferente, né? Inclusive aqui no nosso estado também, umas mudanças, né? Enfim. 11h25, bom dia pra você, ótima segunda. Ar-condicionado sofre curto-circuito, pega fogo na UFMT. O ar-condicionado pegou fogo na manhã de hoje numa das salas do bloco didático da UFMT em Cuiabá. Segundo a unidade, os bombeiros foram acionados para atender a ocorrência. Constataram que o incêndio teve início depois de um curto-circuito no aparelho, o que provocou uma intensa fumaça preta no local. As chamas foram extintas antes que o fogo se espalhasse para outras áreas. Não houve feridos. Em nota, a UFMT informou que os danos ficaram restritos ao aparelho de ar-condicionado. Devido ao forte tiro de fuligem, as atividades nos blocos 1 e 2 foram suspensas até o final do dia. Uma inspeção será realizada durante a tarde para avaliar se as atividades poderão ser retomadas. A universidade também informou que as pessoas que tiveram contato com a fumaça foram encaminhadas para atendimento médico. 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
11: 11:34, bom dia.

Panda, eu duvido, 11:37. 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Informação agora pra quem curte o rock da melhor qualidade. Aliás, o heavy metal, vamos dizer assim, né? O guitarrista do Guns N' Roses, o Slash, virá ao Brasil para 4 shows da sua carreira solo em 2027. As apresentações da Flying Blind World Tour acontecem em parceria com o cantor Miles Kennedy e a banda The Conspirators. A venda dos ingressos se inicia já na próxima semana, a partir do dia 7, e os canais oficiais de vendas são Eventim. Os valores não foram ainda divulgados, viu? Tá aí, ó, o Slash do Guns N' Roses anuncia 4 shows no Brasil.

0: Bisley, você aqui na Gazeta FM, tá na Gazeta, tá legal, bala alojada, que nós acabamos de ouvir aqui na Gazeta FM, Gustavo Lima, essa música é muito boa, mas boa, boa, boa mesmo. Walter Babilônia, você tava lá no Cadê Neles agorinha, né?
1: Sim, agora há pouco, agorinha.
0: Mas você anda dentro dessa Gazeta, né, Babilônia?
1: É, amanhã vai ser dobrado, hein?
0: Chega mais.

0: Aperta aqui.
1: E amanhã vai ser dobrado,
0: é
1: hein?
0: É porque...
1: Amanhã antes... tem a Casa da Pizza e tem também o VSB de Carrinho Cheio também.
0: É mesmo? Nossa, mas você anda, né, Babi?
1: É, e você vai pagar meu almoço já amanhã,
0: é,
1: viu?
0: Vou. Escutei a pizza que você levou lá no Cadena, eles agora.
1: Sim, uma delícia. E o Daniel gostou muito, viu?
0: Você levou assada?
1: Já assada. Chegaram 6 pizzas aí.
0: 6, Babilônia. Nossa Senhora. E que promoção que era lá na televisão?
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1: Você já ganhou pro seu aniversário aí, Gil. Já tô falando. Atenção, Jó. Atenção, Jó da Casa da Pizza.
0: Será que o Jó tá escutando?
1: Eu tô fechando aqui, não. O pessoal escuta lá direto.
0: Será?
1: E né? 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
0: viu? Oh, fechou meu aí. Deus do céu, pra nós comer aqui na rádio.
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0: Jó? Caramba, que propaganda boa. Vamos fazer de novo a propaganda, então.
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0: 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Olha, já ganhei 4 aqui pra nós comer aqui no meu aniversário.
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0: Já traz uma doce.
1: Banana com canela. Que
0: uma
1: delícia.
0: É uma delícia. Aquela que tem frutinha em cima. Esqueci o nome. Ai, meu Deus, como é que chama? Eu amo. É Califórnia.
1: Califórnia.
0: Tem que vir uma daquela doce também pra aniversariante.
1: Bacana, então. Bom, já tá fechado então o compromisso, então.
0: Arrasou.
1: Fechou aí,
0: Jô. Propaganda boa. 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
0: 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Ai, meu Deus, aqui tem a carninha em cima, cabelo, estrogonofe.
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0: 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Ixi, Maria, essa senhora. Boa promoção, hein, Babi? 13 minutos para o meio-dia.
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3: Hora certa, 6 minutos para o meio-dia.
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3: 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Tá na hora de mais uma super sequência aqui na Gazeta. Ontem foi aniversário do Matheus, da dupla Matheus e Cauã. E aí a gente ganha uma super sequência muito boa aqui na Gazeta agora. Eu vou tocar 3 músicas agora pra você aqui na Gazeta FM, da dupla Matheus e Cauã, pelo aniversariante de ontem, o Matheus. A primeira, o Nosso Santo Bateu. A segunda, Meu Silêncio, com a Simone Mendes. E a terceira, com a Marília Mendonça, Vou Ter Que Superar. Super Sequência, Matheus e Cauã.
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0: Mais uma super sequência, o aniversariante de ontem, o Matheus, da dupla Matheus e Cauã. Delícia ouvir Matheus e Cauã nessa última com a Marília Mendonça.
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2: Temperatura 29 graus.
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5: Meio-dia e 12.

existe uma teoria que se chama 90-10, onde uma pessoa tem 90% daquilo que você procura em alguém, só que você foca naqueles 10% que falta. Aí você sai pra rua, se aventura, e realmente você encontra aqueles 10%, mas não se deu conta que perdeu os 90%.

Ah, que linda, dos anos 80 aqui na Gazeta, Michael Bolton. O Ministério Público Eleitoral apresentou uma ação à Justiça Eleitoral contra o Romeu Zema, candidato à presidência da República, por violação, tentativa de violação de sigilo do voto, depois do político usar dois telefones celulares na urna em Araxá, Minas Gerais. Agora ele pode ser obrigado a pagar uma indenização por danos à fé pública eleitoral. A denúncia enviada ao Tribunal Regional Eleitoral de Minas Gerais ainda pede a condenação do político de até 2 anos de detenção. Os registros da imprensa mostram que o candidato esteve na urna eletrônica, segurando um telefone para ajudar no momento da votação. Além do aparelho segurado em mãos, ele carregava outro celular que foi deixado sobre a mesa para votar. Em entrevista, o candidato justificou: eu ando com o celular o dia todo, ele é quase como se fosse um dedo. Ninguém me lembrou ali na hora que eu fui votar. Eu não fotografei nada, não fiz nada com o celular, eu fui votar mesmo. A cola eu levei no papel, ele falou. Vale destacar que a legislação eleitoral proíbe expressamente a entrada de eleitores na cabina reservada portando aparelhos celulares, câmeras ou equipamentos de radiocomunicação. E vale lembrar também que o ministro Gilmar Mendes também foi pego, né, com o celular votando, e ninguém falou nada disso aí, né? Ninguém falou nada. Lá em Minas Gerais acho que é diferente, né, daqui do Mato

0: grosso deve ser, sei lá. Porque, olha aí, o Zema pode pagar uma indenização, né? E sofrer as normas cabíveis quanto a isso aí. Mas o Gilmar Mendes também foi ou não foi pego ali com o telefone votando? Eu, hein? Meio dia e 20.
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0: Mais um show business aqui na Gazeta. Ouvimos a música do Dio Panda, Tira Ela de Mim, dividido com Ícaro, Gilmar e Humberto e Ronaldo. Meio-dia e 25. Muito bem, esse é o nosso show business aqui na Gazeta FM até logo mais uma da tarde. Fernando Henrique Cardoso continua sendo o único presidente a ser eleito em primeiro turno na história do Brasil. Fernando Henrique Cardoso é até hoje o único presidente do Brasil a conquistar duas eleições presidenciais no primeiro turno. Em 1994, o FHC venceu a disputa com 54% dos votos válidos e garantiu a presidência sem necessidade de uma segunda votação. Quatro anos depois, em 98, repetiu o resultado e foi reeleito novamente no primeiro turno com 53%. Desde então, nenhum outro presidente eleito conseguiu alcançar o mesmo feito. Desde 2002, todas as eleições presidenciais no Brasil foram decididas no segundo turno. E aí vale lembrar que o candidato que às vezes estava ali vencendo, né, no primeiro turno, sempre foi o candidato que acabou vencendo no segundo turno. A Constituição de 1988 prevê que uma eleição presidencial pode terminar no primeiro turno se um candidato conseguir mais de 50% dos votos válidos, sem contar votos brancos e nulos. Se nenhum candidato alcançar essa maioria, os dois mais votados disputam o segundo turno. Isso acontece porque a eleição para presidente segue o sistema majoritário, em que vence quem obtém a maioria dos votos. Esse sistema também é usado nas eleições para governador e prefeito. Meio-dia e 27, uma ótima hora do almoço para você ligado, ligada aqui na Gazeta. Mais de 12 mil mulheres estão na fila de exames de câncer de mama em Mato Grosso. 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Mais de 12 mil mulheres aguardam na fila do SUS em Mato Grosso para realizar exames relacionados ao rastreamento do câncer de mama. É o que apontam os dados da Secretaria de Estado de Saúde, disponíveis no portal Transparência e Regulação SUS. A maior demanda é para ultrassonografia mamária bilateral. Outras mulheres aguardam mamografia bilateral, esperam por punção de mama e também por biópsia de nódulo. Segundo os registros disponíveis no sistema, há solicitações que permanecem na fila desde o ano de 2020. Para o mastologista Luiz Fernando Barros, a demora entre a investigação, o diagnóstico e o início do tratamento pode ter impacto importante na evolução da doença. Segundo ele, o diagnóstico precoce é fundamental e, dependendo das características do câncer, as chances de cura podem chegar a 98% quando a doença é identificada e tratada de forma precoce. É uma doença grave, uma vez confirmado o diagnóstico, o tratamento deve ser iniciado o mais rápido possível, sempre considerando o quadro clínico de cada paciente. O diagnóstico e o tratamento tardio estão associados às menores possibilidades de cura. O texto é da Thalita Rocha, da nossa redação. 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
1: Hora certa, 12:35. Boa tarde.
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1: Muito bem, tá na hora de mais um Tira-teima aqui na Gazeta. É hora de presente. 999-87-2045. Eu vou tocar três músicas agora. Pra você, ouvinte legal, escolher aquela que você gosta mais, a mais pedida. Eu toco de novo inteirinha. Tem presente? Tem. Pra você e pro seu acompanhante, um rodízio de pizza na Casa da Pizza. Rodízio maravilhoso da Casa da Pizza pra você e pro seu acompanhante. Tá bom, bora votar. Então, você não cuidou, Fred Fabrício, música 1, Descobridor dos Sete Mares, Jota Quest, música 2, Moça pra Casar, Diego Victor Hugo, música 3. Só você escolher aquela que você gosta mais. A mais pedida eu toco de novo e vale o rodízio, então, pra você e pro seu acompanhante. É aqui no WhatsApp da rádio, tá? 99987-2045, valendo.
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0: Mais um tiratema aqui na Gazeta FM 99987-2045, três músicas. Só você escolher agora a que você gosta mais, tá? A mais pedida, eu toco de novo e vale o presente que eu falei. O que, que é o presente mesmo, darling? Rodízio de pizza. Pra você e pro seu acompanhante.
1: Essa é pra casar, viu?
0: Ó, o rodízio, você vai escolher onde você quer degustar. Se é na casa da pizza da General Melo ou se é na casa da pizza da Beira Rio. Que delícia, você e o seu acompanhante, tá? 999-9987-2045. Pronto, vota.
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2: Gazeta FM, 6 minutos para uma boa tarde. Resultado de mais um tiroteio aqui na Gazeta agora. Para você que votou, não é? Uma ótima tarde, uma ótima segunda para nós, viu, gente? 5 de outubro. Daqui a pouquinho começam as músicas de Natal já, né? Daqui a pouco começa Jingle Bell, né? É, já, já. 5 para 1, resultado do Tiratema, quem ganha? 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

0: Não só aqui na Gazeta FM, tá na Gazeta, tá legal. Cola teu corpo no meu, encerrando mais um show business aqui na Gazeta por hoje. Daqui a pouco tenho ligação pra eu atender você, pra eu tocar sua música.
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0: Temperatura 31 graus.
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Começando mais uma edição do nosso Ligação aqui na Gazeta. A partir de agora até logo mais às 3 da tarde. Agora é hora de eu atender você, tocar uma música pra você. Viu? Grava um áudio, manda pra mim aqui pra eu tocar sua música. Nós vamos até às 3 horas da tarde com a Ligação. Seja uma segunda-feira maravilhosa, uma tarde muito boa, muito positiva pra nós, né? Você no seu aí, eu aqui no meu. Sigamos juntos.

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1: Xande de Pilares, aqui na Gazeta FM, Clário, 1h16. Ligação Gazeta. Quem tá comigo no programa, boa tarde.
2: Programação da sexta-feira à tarde, uai, darling.
1: Menino, será que eu escutei seu áudio errado? Escutei. É esse aqui, ó.
2: Boa tarde, darling, melhor do Brasil. Melhor da tarde.
1: Eu mesma.
2: Boa tarde.
1: Eu mesma.
2: Boa, Reginaldo do aplicativo.
1: Ô, Reginaldo.
2: Manda carta pra mim.
1: Carta.
2: Com o Eduardo Costa. Ofereço em primeiro lugar a minha esposa, que eu amo tanto, e depois a todos os ouvintes da rádio. Abraço, Darlin, tamo junto.
1: Tá bom, Reginaldo querido, outro abraço pra você, querido. Obrigado pela audiência. Você quer ouvir carta com Eduardo Costa, né? A carta com Eduardo Costa. Pra você, Reginaldo, obrigada, querido, sempre, viu, pela sua audiência. Pelas participações sempre aqui no programa 1h17.

0: Mais um Ligação na Gazeta. Oi, boa tarde.
1: Oi, boa tarde. Aqui é o Davenir, motorista de aplicativo.
0: Oi, Davenir, e aí?
1: Nós somos seus ouvintes fiéis, tá bom?
0: Coisa
1: nós,
0: boa.
1: Motorista de aplicativo.
0: Coisa boa, querido.
1: Todo dia, radinho ligado aqui na Gazeta.
0: Oh, fico feliz demais.
1: Toca aí uma música pra nós do Henrique Juliano.
0: Henrique Juliano.
1: Beleza aí pra todos os parceiros aí da rodagem, tá bom?
0: Tá bom, beleza.
1: Tá na Gazeta, tá legal, vambora.
0: Beleza, vambora, vamos pra cima, Davenir. Beijão pra você, querido, obrigado pela companhia. Henrique Juliano, seja ex pra você.

Esse. Boa demais, Henrique e Juliano, seja ex. 1h25, boa tarde pra você. Bom, e atenção, campanha do segundo turno será retomada nesta segunda, agora em mais um. Gazeta Express. A campanha eleitoral para o segundo turno das eleições 2026 pode ser retomada a partir de hoje, 24 horas após o encerramento da votação do primeiro turno. A partir das 4 da tarde já estão permitidos comícios, carreatas, caminhadas, distribuição de panfletos e propaganda paga na internet, em meios impressos também. No primeiro turno,

0: realizado ontem, Flávio terminou na liderança com 47,03% dos votos válidos. Lula ficou em segundo com 45,16%. A disputa será decidida em nova votação, marcada para 25 de outubro. O calendário prevê o fim do uso de equipamentos sonoros no dia 22 de outubro. No dia 23, termina o prazo para propaganda paga e no dia 24, para distribuição de material, passeatas, carreatas. A propaganda eleitoral gratuita no rádio e na televisão será retomada na sexta-feira, dia 9, e vai até o dia 23 de outubro. Essa data também marca o fim dos debates eleitorais no rádio e na TV. No sábado, dia 24, na véspera da eleição, ainda será permitida, até às 22 horas, a distribuição de material gráfico e realização de carreatas e passeatas com ou sem carros de som. No dia da eleição é proibida qualquer propaganda eleitoral. 1h27.
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1: 1h34.
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1: Gazeta FM 1h35, boa tarde. Na hora de mais um Segura Peão aqui na Gazeta. Jorge, Matheus, vem chegando, Michel Teló também, João Gustavo e Murilo. Hora boa, primeira

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1: 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E a hora certa?
2: Hora certa, 9 minutos para as 2. Boa tarde.

0: Mais uma ligação. Quem tá aqui comigo? Oi, boa tarde.
1: Boa tarde, Darlene.
0: Boa tarde.
1: Bom começo de semana.
0: Obrigada.
1: Sou a Alice do bairro Novo Parque. E queria que você tocasse pra mim a música Admita.
0: Admita.
1: Ofereço pra você e pra todos os ouvintes. Tá na Gazeta? Tá legal.
0: Tá bom, Alice. Obrigada. Boa semana pra você. Vamos ouvir Matheus e Cauã com a Luana Prado. Admita pra você, Alice.
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0: Geninho, Mariana Fagundes, peão todo tatuado. Tá na Gazeta, tá legal. Quem tá comigo? Boa tarde.
1: Boa tarde, Dália Rodrigues. Aqui é o Neguinho do Borel.
0: Fala, Neguinho.
1: Transporte coletivo da Baixada Cuiabana.
0: Opa.
1: Um forte abraço pro meu amigo Márcio Coelho aí, que tá na linha 310 hoje. Embicadinho pro centro aí.
0: Beleza.
1: Tudo de bom aí. Tá na Gazeta, tá legal. Manda um labadão pra nós, 12 maninho aí.
0: Tá bom, Neguinho. Bom trabalho, querido. Ótima semana. Aos meninos do transporte coletivo, um beijo a todos aí, uma boa semana pra nós, obrigado pela companhia, sempre estão sempre coladinhos aqui na Gazeta. Os meninos do transporte coletivo não desgrudam nunca, estão aqui nos 99,9, um beijo a todos, viu? Aí deixa eu estender esse beijo aos aplicativos também, que claro, não tem dúvida nenhuma, né, os meninos dos aplicativos, as meninas também, né, com a gente aqui na Gazeta FM todos os dias, ali. Aliás, o pessoal da rodagem, galera das entregas aí num geral, sintam-se todos abraçados, acarinhados por nós aqui da Gazeta FM. Nós somos muito gratos à audiência de vocês, viu? Quem tá na rodagem aí, fazendo as entregas, tá com o rádio ligado aqui na Gazeta FM, receba o nosso carinho, ó. Nosso beijo bem carinhoso, bem gostoso, né? No geral, como eu tô falando, quem tá no carro não tem pra ninguém. É Gazeta FM, pronto, acabou, fim. Fim de papo, né? Seja fazendo entrega, seja a galera da rodagem no geral aí, seja os aplicativos, os meninos dos ônibus, enfim, né? No geral, galera da rodagem, né? Dando carona pra nós. Obrigada, gente, pela audiência.

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5: A música do dia com o Panda, o Ícaro Gilmar e Humberto e Ronaldo. Tá legal. Bem legal essa música, hein? Tira ela de mim, dividido.
7: Vocês. Começa assim já.

0: Ed Brito e Samuel aqui na Gazeta FM. Toda mulher já nasce pra morrer de amor. Ah, não, bonitinha essa música, né? Que jogada de mestre desses meninos aí regravar essa música.
1: Já nasce pra morrer de amor.
0: Ah, ela é boa demais, a gente ama, a mulherada ama cantar essa música. Aí o cabra chega e canta assim pra gente, sabe? Né? Você que quer ver a sua mulher derretida, você chega assim nela e canta pra ela: toda mulher já nasce pra amor. Pronto, ixi, ali pronto. Entendeu? Já tá feito entre meio ali todinho. 12h18, quem tá comigo? Oi.
2: Oi, oi, darling. Boa oi. Tarde,
0: boa
2: tudo
0: tarde.
2: Bem? Aqui é Eli Uber.
0: Oi, Eli.
2: Um abraço pra todos os ouvintes. Abraço pra você.
0: Obrigada, minha
2: aí.
0: Amiga.
2: E que tenhamos uma semana abençoada.
0: Obrigada, Eli. Obrigada, gata. Amém. Pra você também, Eli. Uma semana muito legal, positiva, alegre. Uma semana bem feliz pra nós, viu, Eli?
3: Ô, Darley, aqui é o Wilson. Estamos por cá.
0: Ô, Wilson. Darley,
3: aqui é o dia todo. Ligadinha na Gazeta. Ligou o cargueiro, a Gazeta liga junto.
0: Aí eu vi, aí eu vi.
3: É o dia todinho.
0: Aí eu vi.
3: Vocês.
0: Coisa
3: boa. Toca uma de Ginigeno pra nós aí, Darley.
0: Ginigeno.
3: A Cuiabana.
0: Cuiabana. Por favor. Beleza, querido Wilson. Boa pedida demais da conta, hein, Wilson? Beijão pra você, querido. A gente fica feliz, então, em saber que você tá aí grudadinho. Ligou o cargueiro, o rádio já liga automático na hora, né? Deu partida no cargueiro, o rádio já tá na Gazeta. Eu vi, Wilson. Um beijo pra você, querido. Uma ótima semana pra nós. Essa música é boa, mas é boa, é boa, é boa, é boa. Nossa, a música é que nem eu. Boa demais. Tá doido?

0: Gino e Geno, aqui na Gazeta FM, tá na Gazeta, tá legal. Quem tá comigo? Boa tarde.
1: Aqui quem fala é Luiz Oliveira.
0: Ô, Luiz, e aí?
1: Vale Grande,
0: certo.
1: Motorista por aplicativo.
0: Certo.
1: Eu peço a música aí, por favor. Pedro Pecado, ou senão um lambadão, ninguém gosta mais de mim. Ofereço a todos os ouvintes e para o meu parceiro Samuel, que é seu ouvinte, lá no Terra Nova, condomínio Ágata. Tá na Gazeta, tá legal.
0: Beleza, Luiz, querido. Beijão pra você. Boa semana, Luiz. Obrigado pela companhia. Oi, boa tarde.
2: Boa tarde, aqui é o Miguel.
0: Ô, Miguel.
2: Eu pedi uma música do Mato Grosso e Matias, Quando o Sol Brilhar. Eu ofereço essa música pra minha esposa, Mistele. Fica com Deus. Uma boa semana. Tá na Gazeta? Tá legal.
0: Valeu, Miguel, querido. Boa semana pra nós, viu? Seja muito legal, muito positiva. Uma semana bem bacana mesmo. Oi, boa tarde.
2: Boa tarde, é o Nego de Glória do Oeste. Ô, Dari, toca pra nós aí, Davi Dueto e Todinho, o dono da casa. Tá na Gazeta, tá legal. Fica com Deus, Dari. Boa tarde.
0: Oi, Nego. Nego tá lá em Glória do Oeste. Ouve a gente pelo rádio, Rede Gazeta MT. Um beijo, Nego, pra você. Boa semana, querido.
3: Ô, Dari, toca a música do Amado Batista pra ele com Gustavo Lima, que ele gosta do Amado Batista, fazendo um grande favor.
0: Tá bom, minha linda. Amado Batista com Gustavo Lima é muito boa mesmo. Oi, boa tarde.
4: Daí, toca pra nós aí, Temporal de Amor, Leandro e Leonardo. Ou Papas da Língua, Pingo de Amor, ou Lombadão Novo Som. Beijo, tchau, tchau.
0: Beijo, Adriana. Boa semana, minha linda. Quem mais comigo aqui? Oi, boa tarde.
5: Darlin, boa tarde. Aqui é a Aline.
0: Oi, oh, Aline.
5: Só dor de cabeça, viu? O tanto que foi avisado. Leve sua colinha, leve os números do candidato, tudinho.
0: É.
5: Principalmente o pessoal mais de idade chegava lá na hora, só com 4 números de candidato, você não quer 6.
0: Pois
5: Deus
0: é.
5: O livre, mas deu certo. A maioria deu certo. Falta o principal, né?
0: Uhum.
5: Deus abençoe. Tá na Gazeta, tá legal.
0: Pois é, minha linda. Nossa, a minha filha.
5: Darlin, boa tarde.
0: A minha filha passou 2 horas na fila.
5: Só dor de cabeça, viu?
0: Ela mandou de novo o áudio 2 vezes. Mas é, a minha filha passou 2 horas na fila, a sessão dela, mesma escola, né? A gente vota na mesma escola. Mas a fila dela, a sessão dela, 2 horas pra poder votar. E ela doida pra votar. Não, eu vou votar a primeira vez pra presidente, mãe. Não, eu vou votar. Eu quero votar. E 2 horas na fila pra poder votar. Eu fui 1 hora e pouco ali, 1 hora e meia. Mas tava feio mesmo, né? Eu acho até que podiam fazer que nem o Enem. O Enem não é 2 vezes? Então, podia fazer, né, quando for eleição, assim, para deputado, senador, e governador, dividir, assim, um domingo e o outro domingo, sabe assim? Para não dar aquela fila, dar aquele pampeiro, gente. A escola tiveram que chamar até o pessoal da CEMOB, porque o bairro meu aqui, onde é a escola que eu voto aqui atrás, Nova Alvorada, né, aqui no meu bairro, você tá doido, mas tinha gente. Mas era gente, era um pampeiro, meu Deus do céu, tinha que ser desse jeito, né? Podia mudar quando fosse assim, tanto candidato que nem ontem. Agora a próxima vai ser tranquilo, né? Que é só chegar lá e... quase que eu falo o número. Ai, Jesus, socorro. Arroba Deus, tu foi xixi. Só chegar lá e pipei no número. Quase que eu falo o número. Mas a próxima agora, 25 de outubro, ixi, você chegar lá e apertar assim, pipip, vai ser segundos. Nossa Senhora. 12h25, gente. Cuiabá oferece condições especiais para negociação de débitos a partir de hoje. Ai, ai. Mal tiquinho. Ai, ai, ai. Ó, contribuintes de Cuiabá que possuem débitos municipais podem aproveitar a partir de hoje as condições especiais de negociação disponibilizadas durante a 3ª Semana Nacional da Regularização Tributária. A iniciativa segue até sexta-feira, busca facilitar a regularização fiscal, ampliar as possibilidades de solução consensual e pendências tributárias. Promovida pelo Conselho Nacional de Justiça, a semana reúne ações voltadas ao estímulo à regularização de débitos e à redução da judicialização de conflitos relacionados à cobrança dos créditos públicos. Em Cuiabá, iniciativa realizada em parceria entre a Procuradoria-Geral do Município e o Poder Judiciário. As condições de negociação e os procedimentos para adesão devem ser consultados nos canais oficiais da Prefeitura de Cuiabá. 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
2: 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Tá na hora de mais uma super sequência aqui na Gazeta, três músicas uma atrás da outra. Pra esse momento, o LS Jack, pra gente matar a saudade. Nossa, eu gostava tanto deles. Nossa, era muito bom ouvir LS Jack, o Carlos Mena, né? A banda toda era bem legal, assim, um pop rockzinho, né? Bem lightzinho, bem gostoso. Vamos matar a saudade, então. A primeira sem radar, amanhã não se sabe, uma carta pra encerrar. LS Jack aqui.

0: Jesse Jack aqui na Gazeta FM, na super sequência, muito gostosa, sempre muito legal, matar saudade, né? E aí do pop rockzinho dos anos 2000, né? LS Jack, bem legal. 15 minutos para as 3.
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4: Gazeta FM, 8 minutos para as 3.
5: O nome dela é Flash, hein?

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0: Cidade, salve, salve, Cuiabá! Alô, VG, alô, Mato Grosso, alô, você de todo o Brasil, de todo o planeta. Segunda-feira, 5 de outubro de 2026. Vamos junto até as 7 da noite aqui na primeira.
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0: Os lançamentos. As novidades, as melhores do Flashback. Promoções e muito mais aqui pra você na primeira Gazeta FM. Vamos lá, galera. John Chimansky por aqui no microfone, na programação Bala ao Topo Gijo. Você ouvinte é legal, a nossa principal atração nas tardes. Relembrando o grupo Information Society, Peace and Love Incorporated.

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1: Conferimos aqui, galera. Fred e Fabrício, você não cuidou. Um peão desse, Country Beat, Mari Fernandes, Peace and Love Incorporated, relembrando Information Society. Começando bem aí com o Tecnopop, uma das melhores aí do Information dos anos 1990. Alô, você hoje, segunda-feira, 5 de outubro. Hoje é dia

0: das aves. Pois é, vamos cuidar das aves, né? Do meio ambiente, o dia das aves hoje. E lembrando, lugar de ave, lugar de passarinho é livre, voando, não preso em gaiolas, né, gente? Pois é. Hoje é dia da promulgação da Constituição Brasileira, que aconteceu em 1988. E hoje também, dentre outras coisas, é Dia Mundial dos Professores. Ao mestre com carinho, um abraço a todos os profissionais, né? As nossas homenagens aí. A importância de todos os educadores e o seu papel fundamental na transformação da sociedade. Um abraço, então, todos os professores, você professor, professora. É isso aí. E parabéns a você colhendo aí mais uma flor no Jardim da Vida. Muita saúde, principalmente aí, o nosso maior presente. Olá, sobreviventes do fim de semana. E aí, finalzão de semana, eleições. É, a galera que fez aí muitas festas, né? Você que tomou todas, tá aí se recuperando. Pois é, rapaz. Segunda-feira, né?
1: Ai, ai, ai. Que não chega essas 5 horas, meu Deus do céu. Onde eu tô de boa? Eu tô meio retão aí, tô curtindo uma ressaca aqui.
0: Tá, vida? Tá bom. Mais ou menos assim, né? Muito bem. Vamos que vamos, galera. Temos promoção aqui. Já vou te contar mais detalhes aí pra você. E agora vamos falar do futebol. Vamos lá. 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Bom, no sábado a seleção brasileira goleou a Índia por 4-0 em Calcutá e encerrou a primeira data FIFA com triunfo, hein? Antes da vitória sobre os indianos, o Brasil disputou 2 partidas contra a Austrália. A Amarelinha encerra as atividades em outubro, mas volta a campo já em novembro para encarar o Japão, Japão e Singapura, né? Nos dias 14 e 17, respectivamente, em Singapura. Em uma tarde marcada por recorde de público do futebol feminino de clubes no Brasil, mais de 49 mil torcedores no Morumbis, o São Paulo levantou pela primeira vez a taça do Brasileirão Feminino de 2026. A equipe empatou com o Corinthians por 1-1, porém no confronto de ida, na Neoquímica Arena, as soberanas derrotaram as Brabas por 2-1 de virada e o título veio, portanto, com uma vitória no placar agregado por 3-2. Show de bola por aqui com a redação da Thalita Rocha.
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0: 32 graus.
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5: 3h32.
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5: Vamos lá, galerinha! Tá na Gazeta, tá legal! Tira-teima por aqui na Gazeta FM. Você mandando aí a sua mensagem, 998720045, com o seu nome completo, o seu bairro, indicando também a sua preferida música 1, 2 ou 3, hein? Música 1, Barulho do Foguete, Alexandre Pires. A música 2, Boston, Stella Left. E a música 3, Chuva de Bênçãos, Clayton e Romário. A mais votada toca de novo. Você já conhece, já sabe, né? Muito bem. E você concorrendo aqui hoje novamente a dois rodízios da Casa da Pizza General Melo ou Beira Rio. O ganhador, é claro, escolhe uma das unidades da Casa da Pizza ou General Melo ou Beira Rio. Tomara que seja você. Boa sorte, tá valendo.
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13: Palma na mão. 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

Esse fim de ano vai dar certo e ano que vem também. É isso aí. Com fé e com esperança. Cleiton e Romário, chuva de bênçãos. Boston, Stella Lefty.

0: Barulho do foguete, Alexandre Pires. Daqui a pouco a nossa melhor de três aqui rodando novamente. Você que mandou mensagem, muito obrigado, hein? Concorrendo então aqui aos dois rodízios da Casa da Pizza, é você, mais um acompanhante, a sua escolha aí no rodízio da Casa da Pizza, hein? Então tá bom. Agora 3h43, a parada é a seguinte.
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2: E pela Fórmula 1, Max Verstappen venceu o GP do Bahrein, disputado no circuito de Sepang, na Malásia, e conquistou a sua primeira vitória na temporada 2026. O holandês encerrou um jejum de 15 corridas sem vencer. Kimi Antonelli foi o segundo colocado e Lewis Hamilton terminou em terceiro lugar. Gabriel Bortoleto, que chegou a ocupar a oitava posição, terminou na 18ª colocação depois de se envolver em um toque com Carlos Sainz e ainda receber uma punição de 10 segundos.
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5: 32 graus.
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7: 3h51.
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0: Vamos lá então, resultado do Tirateima. Alô, você que mandou mensagem aqui pra nós, muito obrigado. Sendo aqui, dois rodízios da Casa da Pizza General Melo ou Beira Rio para Laís Batista da Silva, lá do Vitória. Parabéns! Laís Batista da Silva, do Jardim Vitória, 9349, final 47, faturando. Barulho do foguete, Alexandre Pires, Boston, Stella Left, chuva de bênçãos, Clayton e Romário, eis a campeã.
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2: Palma da mão! Tchau! Coisa linda!

Ana Castela por aqui. Linda balada dela aqui com É Que Eu Não Te Esqueci. CNC Music Factory, Gonna Make You Sweat, Everybody Dance Now. Relembrando aí os bons anos 90. Tamo junto aí, galera, nesse fim de tarde legal de segunda-feira. Segundona, alô, você no trabalho, no rala na batalha, falta muito, ainda tem chão pela frente aí, 4 e 2 agora. Alô, você no trânsito, na rodagem.

0: você no comércio aí, de um modo geral, ligado na Gazeta FM também. É, boa tarde, João. Mande alô aqui pra mim, sempre ligadinho na Gazeta FM, Rosana Maia. Para meu filho Samuel, meu esposo Edemir. Um abraço aí. Alô, Mário Sérgio, lá no Jardim Potiguar. Alô, Fernando, lá no Ipaz, em Várzea Grande. Nosso amigo Igor Antônio, só no pudim. É, muito bem. Aí sim. Boa, boa, boa. Um pudinzinho cai bem, né? A nossa amiga Adriana Brito, lá do Parque das Nações. Buenas! Buenas, saludos, buenas tardes. Nosso amigo Afonso Moraes, lá em Santo Antônio de Leverger. O Nélcio Gomes, lá do Itamaraty, também tá ligado. Boa tarde, John. Tarde abençoada para todos ligados na Gazeta. A nossa amiga Francisca, lá do São Simão, em Várzea Grande. Beijos aí. O nosso amigo Bob, motorista executivo. Boa, boa, boa. Salo flashback aí na rodagem. Acelerando, um abraço aí, Bob. É o Bob Selection aí com a gente, muito bem. Alô, Fernandinho São Paulino, lá no Pedra 90, ligado na Gazeta FM. Nosso amigo Johnny, lá do São Mateus. Vamos lá.
1: John, perguntaram pra mim se eu ainda gosto dela. Ainda gosta dela, John. Ela não sai daqui de casa.
0: Quem é
1: ela? A Gazeta mudou pra cá. Eita, o São Mateus tá sempre com ela. Aqui é Johnny.
0: Boa, Johnny. Alô, Priscila Ferreira, do Dom Aquino, um abraço. Alô pra todo o pessoal do Dom Aquino aí, tamo junto. Quem mais aqui falando com a gente? Oi!
2: Fala, meu amigo John! Hoje está sendo uma sexta na minha segunda.
0: Ah, é?
2: E é o seguinte, eu quero escutar Voyage, tá? Estou aqui em casa fazendo umas reformas aqui. Uhum. Um beijo grande para todos os ouvintes da Gazeta. Aqui é a Rafaela do CPA4. Beijos para você, John!
0: Valeu, beijos, Rafaela do CPA4! Quer dizer que tá sendo uma sexta numa segunda. Olha que legal, hein? Falando nisso, pessoal, só lembrando aqui, na próxima segunda-feira é feriado, hein? Dia de Nossa Senhora Aparecida e Dia da Criança. Então teremos aí um feriadão pela frente, né? Na próxima segunda-feira, feriado. Só pra avisar você, pra te deixar ligado aí também. Muito bem. É isso aí, tamo junto, galera. Daqui a pouco tem mais toques aqui, mais participações no nosso WhatsApp 998720045. Mais uma vez aí a você. Vamos participando lá pelo nosso WhatsApp de promoções. Palavra açaí, seu nome completo, seu bairro. 998720110, hein? Se concorrendo hoje novamente aí aquele voucher no valor de R$ 200. 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

0: aí, galera, um pupurri, tira ela de mim, dividido. Panda e Ícaro e Gilmar. A música do dia. E Humberto e Ronaldo, encontro de feras aí, o destaque de hoje, hein? Conexão Gazeta. Conferimos também, relembrando aqui, o rei do freestyle, Stevie B, In My Eyes.
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0: Seguimos aqui na Gazeta FM até as 7 da noite. Obrigado aí a você pela audiência, tudo de bom, logo mais. O time da Gazeta por aqui, às 5, às 11 melhores aqui na parada, às 6 o batidão aí do sertanejo, no Gazeta Cowboy. 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O nosso amigo Conrado lá do Novo Paraíso ligado. Quem mais aqui conosco?

0: Alô, João, João Simas, estamos aqui ligadinho na Gazeta, a melhor do Mato Grosso. Uhum. O João mandou um alô aqui pro Joilson, pro Jorge de Vitória.
1: Uhum.
0: Hoje é meu aniversário, João.
1: Opa!
0: Valeu, um abraço pra vocês.
1: Parabéns aí, Joilson. Aí tem uma festa aí na segunda-feira pra comemorar, hã? Eita, festa de nível na segunda-feira, aí é bom, hein? Muito bem. Oh. Alô, Jean Carlos, lá no Costa Verde, ligado. A Ana Cláudia, lá no Imperial de BG. Alô, Vitória Carvalho, lá no Altos da Serra também. A Fabiane Aparecida, lá no Novo Mundo em BG. O Bendito Alves, lá no Altos da Boa Vista. Toda essa galera ligada aí na Gazeta FM, muito bem. É 99872045 aqui. O nosso WhatsApp aí, a sua participação rolando aqui no fim de tarde. Vamos lá! A informação chegando agora, eu vou te contar o seguinte: prazo para sacar dinheiro das bets termina nesta segunda-feira. Vamos lá! Bom, quem ainda tem dinheiro em sites de apostas esportivas e jogos virtuais, tem até as 22 horas e 59 minutos de hoje, horário aqui do Mato Grosso, para solicitar o saque diretamente nas plataformas. A partir das 23 horas, os sites e aplicativos deverão ser retirados do ar. A medida faz parte da medida provisória que estabelece o encerramento das plataformas de apostas autorizadas e cria um mecanismo para devolver aos usuários os valores que permanecerem nas contas. O prazo desta segunda-feira vale para o saque voluntário. Quem não conseguir retirar o dinheiro até o fim do dia, não perde o saldo. Os valores remanescentes deverão ser devolvidos posteriormente por meio das instituições financeiras. Entre os dias 7 e 8 de outubro, as empresas deverão encaminhar aos bancos as informações sobre os saldos remanescentes de cada apostador vinculados aos respectivos CPFs. Posteriormente, entre 9 e 14 de outubro, as instituições financeiras deverão realizar a devolução dos valores aos apostadores. Estimativas da Secretaria de Prêmios e Apostas indicam que cerca de 23 milhões de apostadores mantinham contas com saldo e um valor total de 1 bilhão e 700 milhões deverá ser devolvido. É recomendável guardar comprovantes da solicitação do saldo disponível da operação e da operação de saque, ok? Com a redação da Thalita Rocha. 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
4: 4:33.
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4: Música eletrônica Top Models Maniac.

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1: Boa Simone Mendes aqui. Relembrando a música dos anos 80 na versão de Top Models. Legal, né, galera? Pessoal aí da... A galera aí da música eletrônica trazendo de volta aí muitos sucessos do passado em novas versões, hein? Muito bem! E aqui no Conexão também você confere aí o som do passado em versões diferentes, remixes. É isso aí! Tamo junto aí, galera! Nesse fim de tarde de segunda-feira. Muito bem. Sobreviventes do fim de semana, né? É isso aí. Daqui a pouco nós já vamos aí então pra reta final do programa, mas antes...
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1: 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Saindo agora, vale compras de R$200 do Açaí para Sofia Machado Baroni do São Francisco em Cuiabá. Sofia Machado Baroni do São Francisco em Cuiabá, 9302 final 49, pode comemorar. A Sofia lá do São Francisco faturando R$200 em vale-compras do Açaí. Amanhã à tarde temos mais aqui, tá bom? Durante toda a semana, tá bom, galera? 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

0: show, daí eu prendo a Mega Sena, rapaz.
1: Obrigado, Zé.
2: Valeu,
3: Zé. Zé Michel e Augusto e Gabriel.
2: E aí, você tem uma dessa? PH e Michel, Augusto e Gabriel. Relembrando aí, Paz na Cama, Leandro e Leonardo. Se de dia a gente briga, à noite a gente se ama. Beleza, um beijinho aqui, um tapinha ali. Fama do PPA, Pedro, Paulo e Alex. Fechando Conexão Gazeta de hoje aqui com o Segura Pião. Lembrando às 6 aí o batidão do Gazeta Cowboy.
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2: E daqui a pouco a nossa parada de sucessos na Gazeta FM. É o time da Gazeta chegando agora às 5 horas.
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2: Agora, galera, tá na Gazeta, tá legal. Agora 5:08. Alô, você, bom fim de tarde. Segunda-feira, 5 de outubro de 2026. Vamos seguindo por aqui, dessa vez aqui tocando só sucessos, as mais em todo o Brasil, aí nos streamings, nas paradas, os lançamentos e as novidades. É show de bola, show de música boa, a melhor escalação do seu rádio no ar.
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2: Chegando bem com...

0: 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Gazeta FM 4:05:17.
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2: Camisa 8.
0: Opa, certinho agora 5:17, viu? Gustavo Lima.

O embaixador Gustavo Lima, aqui na Gazeta FM com Bala Alojada. Guilherme Minuto, Panda, eu duvido até quando. Forrozinho aí do Natanzinho Lima, eu não sou terapia, com a dupla Danilo e Davi lá em cima. Conferindo aqui os sucessos, os lançamentos e as novidades. No time da Gazeta, vamos assim até as 6, os 99,9 no aplicativo Rádios Rede Gazeta MT. Também no site gazetafmcuiabá.com.br. Daqui a pouco temos Diego Vitor Hugo, Maiara e Maraíza, Marcos Zebelucci também bombando aqui, Geninho, Marina Fagundes e muito mais. Alô, a você, ouvinte legal, ouvindo aí a Gazeta FM em todo lugar, muito obrigado. Excelente finalzinho de tarde, agora 5h21.

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10: 5h27, vem aí a dupla Diego e Vitor Hugo.

0: essa moça é pra casar, São Paulo.
1: Essa é pra casar, viu?
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4: Existe uma teoria que se chama 90-10, onde uma pessoa tem 90% daquilo que você procura em alguém, só que você foca naqueles 10% que falta. Aí você sai pra rua, se aventura, e realmente você encontra aqueles 10%, mas não se deu conta que perdeu os 90%.

Muito bem, galera, tá na Gazeta, tá legal. Conferimos aí ela, Langley, Choosing Texas. É, muito enorme sucesso aí da cantora, a cantora country americana, hein? Muito bem. Marcos e Belucci, Pena Que Seja Namora, Maiara e Maraísa, 9010, Moça Pra Casar, Diego e Vitor Hugo. Logo mais aqui, o Gazeta Cowboy, você conferindo as melhores da música sertaneja country. Desde já, uma noite abençoada, tranquila, cheia de saúde, cheia de paz aí pra todos nós, hein? Tá na Gazeta, tá legal, 20 minutos para as 6. Prima.

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2: E os ingressos para o último jogo de Lionel Messi pela seleção da Argentina se esgotaram em apenas 90 minutos. As entradas para o amistoso contra o Benin na próxima terça-feira no Monumental de Nunes custavam entre 90 mil e 480 mil pesos, cerca de 300 a 1.600 reais. O estádio tem capacidade para pouco mais de 85 mil torcedores e terá lotação máxima para a despedida do camisa 10. A Federação Argentina também vai organizar uma fanfest para os torcedores que não conseguiram ingressos.
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2: 11 minutos para as 6, seguindo...
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2: Toda mulher, moda romântica de Ed Brito e Samuel.

0: Camisa 2.
1: Ela não vai pro rodeio pra ver montaria. Ela não vai pro rodeio pra beber cachaça. Sabe o que é que ela tá interessada? Sabe?

0: Mariana Fagundes, gelinho por aqui.
1: Mariana Fagundes!
2: Gelinho!
0: 4 minutos para as 6.
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0: Flash.
1: O nome dela é Flash, hein?
0: Lucas Igor.

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2: 30 graus em Cuiabá.
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3: Muito bem, agora 6:06.
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Legal, segunda-feira, 5 de outubro. Alô, galera, boa noite. Vem aí mais um Gazeta Cowboy. Melhor da música sertaneja country pra você. Vamos relembrar aí os clássicos, tocar os lançamentos do sertanejo. Misturei cerveja com saudade, o que é que deu, hein? Cowboy! Tá na Gazeta! Tá. Rio Negro e Solimões!

0: A tradicional música de bandinhas do Sul, tchê. Grupo Carisma por aqui. Agora 6h13, continuando.
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0: E agora, o Sistema Mesa de Bar com eles, hein, Gilberto e Gilmar. Desce mais uma aí.

0: Buenas noches, amigos, arriba, adelante, Chitãozinho, Chororó. Agora 6h25.
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2: Ô, Boteco, você é de Garnado, São Paulo, bebê.

0: Diego Arnaldo, Murilo Ruf por aqui.
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0: Relembrando o Disque Recaída. É, pintou a recaída, é só ligar. Muito bem. Daqui a pouco nós estamos aqui no Gazeta Cowboy, João Bosco e Vinícius. Luciano e Lucimar, Fernando e Sorocaba, Milionário e José Rico, Victor e Léo e muito mais aqui, o melhor da música sertaneja, rolando na sua Gazeta FM até as 7 da noite, hein? Obrigado aí pela sua audiência, tamo junto na primeira aqui nos 99,9 no aplicativo Rádios Rede Gazeta NT, no site gazetafmcuiabá.com.br, agora 100.

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1: 29 graus.
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13: Agora 6h35.

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0: Thiago, que presente!
1: Obrigado, irmãos.
2: Agora faltando 10 minutos para as 7.
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2: Pupurri com Victor e Léo.

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Existe uma teoria que se chama 90-10, onde uma pessoa tem 90% daquilo que você procura em alguém, só que você foca naqueles 10% que falta. Aí você sai pra rua, se aventura, e realmente você encontra aqueles 10%, mas não se deu conta que perdeu os 90%.